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1: Fazer o quê?
0: Com muito orgulho.
1: Faz parte com muito orgulho. 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
1: Obrigado!
2: Valeu, Pandinha.
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0: Eu não teria chegado a lugar nenhum se não fossem vocês. Muito obrigado, muito obrigado.
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6: 19:19.
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0: Meia-noite e 33.
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1: Presta atenção nessa história aqui, ó.

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4: Meia-noite e 49.
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0: 1 e 3.
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1: 2 horas.
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0: Muito bom dia, 6:09. Estamos começando Delta Rural, edição desta quarta-feira, 27 de maio de 2026. Nosso bom dia turma, 12 graus e a temperatura na Rainha da Fronteira, neste amanhecer, né? Onde teremos aí, segundo a previsão do tempo, uma quarta-feira de tempo firme. Vale salientar que hoje, quarta-feira, nós teremos sol com muitas nuvens durante o dia e períodos de céu nublado e noite com poucas nuvens. Ainda ontem, na terça-feira, nós tivemos aí algumas pancadas, garoas, na verdade, né? Chuviscos. Aí no decorrer do dia de ontem, terça-feira, na nossa Bagé, falando aqui especificamente da área urbana. Registrando, né, as manifestações que ocorreram também ontem, apresentando aí os acumulados, informando através dos nossos ouvintes, ali em torno de 12, 9, vamos deixar aí numa média de 10 milímetros aqui na nossa Bagé e região, né? 12 milímetros tivemos aqui na área central e pelo interior do município, né, aqui de Bagé, é bem verdade, em torno aí destes volumes, destes números. É bem verdade que na Hulha Negra, ontem mesmo, o seu Nabuco Escoto participava da sua propriedade ali da Hulha e informava 2,5 milímetros. E teve algumas localidades que não registrou absolutamente nada, né? Nada de chuva. Não foi o suficiente para marcar, para registrar nos pluviômetros. Abraço aos amigos. Alô, madrugadores. Nosso bom dia. Participando pelo 53999788450. 53999788450. Carlos Silva, na Central Técnica, muito bom dia. Luiz Sivaldo pela Rádio Difusora. A nossa saudação aos colegas, a turma aqui, neste amanhecer, né? E também registrando os madrugadores. Danilo Moura mandou mensagem às 3h44, em madrugador mesmo. Grande abraço, Danilo Moura, ligado conosco. É a turma do boiadeiro, é a turma do transporte. Eberton Rutia, nosso bom dia, ligado conosco. O Eberton que ontem informava que na estrada da Arvorezinha, mais precisamente do passo do acampamento, ontem, né, neste horário, havia, até este horário de ontem, havia chovido 9 milímetros. Na estrada da Arvorezinha, no passo do acampamento, aumentou, teve mais chuva no decorrer do dia ou fechou por aí, amigo Eberton? Bom dia. Também registro a participação do Juliano Coutinho. Bom dia, Silvinho. Valeu, Juliano. Grande abraço, amigo. Também participando aqui no Delta Rural. O Daniel Funari Cabral, nosso bom dia. Grande abraço, Daniel. Seu Paulo Rodrigues, alô turma da Serrilhada, alô turma do Corredor dos Bruns, choveu por aí, seu Paulo. Grande abraço à turma lá da São José, né? Turma acompanhando aí o Delta Rural, seu Paulo Rodrigues e toda a família. Bom dia, alô Eduardinho, Dudu, turma da João Teles, grande abraço, Dudu. Fernando Duval, ligado conosco. Alô, Duval, bom dia. Obrigado pela audiência, Fernando Duval. Também registramos aqui a participação do senhor Jefferson Amaral. Grande abraço, Jefferson Amaral. Paulinho Alves, a turma de Pinheiro Machado, ligados conosco. É, Paulinho, a Vivi, nossa saudação, nosso bom dia. É a turma de Pinheiro Machado com uma grande programação também sendo organizada, preparada para agora, para a próxima sexta. Inclusive, daqui a pouquinho a Vivi vai informar, né, o papel do Portus RS no Agro Gaúcho. Estará acontecendo este evento dia 29 de maio, às 9 horas, no Sindicato Rural de Pinheiro Machado. Mais detalhes, a programação daqui a pouquinho com a vereadora Vivi Alves. Alô, turma de Pinheiro Machado. O Biratã Alves Branco, grande abraço, Biratã. Um abraço, grande Bira, ligado conosco. Ricardo Vigil, também ligado aí conosco. Bom dia, grande Ricardo. O Paulinho, lá da Estância Maíra, corredor da Chicaca, bom dia. O Everton informando que foi só apenas uma neblina no decorrer de ontem, terça-feira, né? Ontem, no decorrer do dia. Certo, obrigado aí pela informação. E por aqui, né, registrando as manifestações, os nossos prezados e estimados ouvintes, também mencionando aqui as informações que a gente recebe, né, recebeu no decorrer do dia de ontem, informando também que hoje no Delta Rural nós teremos a participação daqui a pouquinho, mas também hoje, às 6h55, do leiloeiro rural Aloysio Azevedo, convidando para mais um remate aqui através do Sindicato Rural de Lavras, registrando hoje, quarta-feira, tem remate a cargo da clínica. Não esqueçam, hoje tem remate em Lavras. Também, senhoras e senhores, hoje nós estaremos entrevistando o secretário de Desenvolvimento Econômico do município de Santana do Livramento, Rafael Damasceno, e também o vereador Tomás Guilherme, de Livramento. Em pauta, estaremos abordando a grande articulação política para reativar o ramal ferroviário da fronteira oeste e conectar a nossa produção diretamente ao porto de Rio Grande. Daqui a pouquinho mais, traremos mais detalhes aqui no Delta Rural. Também a turma lá em Brasília, a turma da APER, alô Arley, Arley Romeiro, dizendo o seguinte: a Associação dos Produtores e Empresários Rurais, a APER, é veementemente contrária a essa proposta apresentada pelo governo. A falta de sensibilidade e responsabilidade passou de todos os limites. Apresentar uma proposta exigindo pagamento de entrada, impondo datas de corte e desconsiderando toda a realidade enfrentada pelo Rio Grande do Sul desde o ciclo safra 2019-2020 é ignorar completamente a gravidade da crise vivida pelos produtores rurais. Além disso, desconsiderar a dívida na origem mostra que essa proposta não foi construída para salvar o produtor rural. A pergunta que fica é: essa proposta ajuda quem? O produtor ou, mais uma vez, o sistema financeiro? Até quando o agro vai pagar essa conta sozinho? Esperamos que o Senado da República cumpra seu papel, faça as correções necessárias e não permita que mais esse absurdo seja imposto ao setor produtivo rural brasileiro. Manifestação do Arley Romeiro, presidente da Associação dos Produtores e Empresários Rurais, APER, participando aqui conosco, trazendo informações lá de Brasília. A situação em Brasília está complicada, mais precisamente, né, lá no Senado. Também, senhoras e senhores, registrando aqui algumas manifestações, a turma aí participando conosco, né? Nosso bom dia, grande abraço aos madrugadores, são 6h17, 12 graus e a temperatura, a condição é de tempo bom, favorável, turma, para quem ainda não terminou de colher, é bem verdade, tem que aguardar mais um pouco aí, né? Hoje, o decorrer do dia de hoje, esperar o sol brilhar, né? Para dar continuidade aí às suas atividades e finalização. Tem ainda produtores trabalhando, colhendo aqui na nossa região. Temos informações, sim, de produtores que ainda não finalizaram, né? Áreas extensas e tudo mais. E, às vezes, também com alguns imprevistos, algumas situações inesperadas e que acabam atrasando aí também o trabalho. São poucas propriedades, poucas localidades, mas ainda com movimentação de colheita. 6h18, 6h18, temperatura 12 graus, 12 graus, não chove, turma, não chove, não tem previsão de chuva para hoje. Condição é de tempo firme, ok? Condição e de tempo firme para esta quarta-feira. Vereadora Vivi Alves, diretamente de Pinheiro Machado, já está conosco neste amanhecer. Hoje é quarta-feira. Alô, vereadora, bom dia.
1: Bom dia, meu amigo Silvinho, e bom dia a todos os ouvintes, né, do nosso Delta Rural, que sabe que somos ouvintes assíduos do teu programa. Programa que traz a maior informação do agro aqui para nós, para nosso estado. Um grande prazer estar contigo, Silvinho.
0: Satisfação é toda nossa. Tudo bem por aí, Vivi? Como é que está Pinheiro Machado neste momento, neste amanhecer?
1: Estamos aguardando, né, o amanhecer. Está friozinho, mas não tão frio quanto ontem, né?
0: Claro, perfeito. Já tivemos geadas também na semana passada, né? Situação aí, frio intenso, inclusive, né, Vivi?
1: Isso aí, não chegou ainda o inverno, né? Mas o frio aqui já está, sabe como o Pinheiro é gelado.
0: É verdade.
1: E a gente sempre diz, né, temos, quando a gente fala em turismo, né, Silvinho, quando a gente fala da região, nós temos tudo para desenvolver a nossa região. Temos o nosso frio, temos os nossos vinhedos, as nossas oliveiras, temos é que acreditar no potencial da região e desenvolver essa nossa grande metade sul.
0: É verdade. E a temporada de lareiras, né? Que também harmoniza, que é um momento ideal aí para compartilhar todo este nosso inverno gaúcho, né, Vivi?
1: Isso aí, o frio agrega, né, Silvinho, porque tu te junta com a família, tu fica na beira da lareira, e acho que a gente fica mais junto no inverno.
0: Então, verdade.
1: Agrega tudo com o frio a nossa lareira. E aqui o Paulinho é 24 horas, mantendo a lareira.
0: Acesa, claro. Grande abraço ao Paulinho Alves. Vivi, falando aí das atividades de Pinheiro Machado, teremos um evento agora nesta sexta-feira, dia 29, é isso, Vivi?
1: Isso aí, Silvinho. A gente sempre fala, né, que o nosso sindicato rural, o nosso foco sempre vai ser, né, nossa grande feovelha, nossa grande feira. Há pouco eu dei uma entrevista para a Rádio Pelotense e ele ainda falou, né, na qualidade da nossa feovelha, e a gente sempre diz que é a melhor e maior oferta de ovinos do Brasil. Mas a gente também busca, né, a qualificação do nosso produtor com, né, os nossos cursos do Senar. No sábado tivemos essa grande inauguração, né, que isso é um orgulho para a nossa região, o Centro de Formação Senar se instalar aqui na nossa região, né, na Ulha, nossa vizinha, e é um momento, né, um maior investimento ali, a gente vê a tecnologia de ponta. Eu fiquei emocionada de estar vendo a grandeza e as pessoas acreditarem na nossa região.
0: Vivi, então, o que a gente que tu conseguiu nosso perceber ali naquele centro de formação, naquela inauguração, observando o futuro, né? O que, que dá para identificar na qualificação da mão de obra? O que, que poderemos ter aqui a nossa metade sul, falando da nossa região em especial, porque a gente sabe, né, da amplitude de toda oferta de cursos que será proporcionada para todos, mas em especial para a nossa região, o que, que dá para vislumbrar, acreditar no futuro para cá, para a nossa Bagé e região? Falando metade sul, né?
1: Isso aí. Ontem ainda, Silvinho, eu olhei na Câmara da gente, de ver toda a tecnologia, de ver o grande investimento que as grandes empresas fizeram, né, ali dentro do centro, e tu poder acreditar que as pessoas vão ficar na região.
0: Claro.
1: Ontem eu disse, coisa linda quando tu vê que a família consegue deixar o filho, né, na sua região, na sua casa. Eles falaram muito ali, as pessoas acabam usando 60% só do que tem dentro da máquina porque não conhecem a tecnologia. Então o que eu senti ali com aqueles grandes pavilhões, com aqueles grandes maquinários, e é o desejo que todo mundo tem. Coisa triste quando tu escuta, eu vou ter que ir embora porque aqui não tem emprego. Então, saber que as pessoas vão se qualificar e que vão ficar na região, que não vão sair da região. A gente está vendo grandes investimentos acontecendo aqui na região. A gente tem um exemplo ali do Dr. Batalha, que vai fazer esse grande empreendimento ali em Candiota. A gente vê grandes coisas acontecendo na região e tu saber que as pessoas vão ter hoje essa qualificação. E tu sabe quanto escassa está, né, a mão de obra na região. E com esse grande centro que vai formar, né, a média de 8 mil alunos por ano. E é um cartão postal para a região. Uma pessoa me chamou no, no WhatsApp, disse, ah, eu passava ali e via aquilo ali, não estava entendendo o que que era. Agora eu estou vendo a grandeza desse centro, a grandeza, a tecnologia de ponta presente ali dentro daqueles pavilhões.
0: Pavilhões modernos, né?
1: Moderno.
0: Empresas parceiras, enfim, toda uma estrutura montada para receber os alunos, os futuros alunos, para aperfeiçoamento, para qualificação, enfim, é importantíssimo para o desenvolvimento da região, metade sul, enfim, do estado do Rio Grande do Sul como um todo, né, Vivi?
1: Isso aí até estava, né, o Daniel Carrara, que é do Senar, né, Nacional, e ele ainda disse que o centro, né, ele não vai ser só da região e não vai ser só do Rio Grande do Sul, que ele vai trazer alunos de todas,
0: De
1: né,
0: toda
1: todos os
0: parte.
1: estados para virem para fazer a formação aqui no centro. Então ali a gente sai de lá, né, orgulhosa de saber que acreditaram na nossa região e do que tem lá dentro do centro. Tu tá assim, tu entra lá dentro, tu te sente, tu tem uma energia positiva lá dentro, tu sente um clima bom, e foi assim, ó, fora de série, né, essa inauguração.
0: É verdade. Seguimos, Vivi.
1: Então, Silvinho, na sexta-feira, agora dia 29 de maio, como eu te disse, a gente busca, né, sempre trazer informações para os nossos produtores. No dia 29, às 9 horas da manhã, ali no auditório do sindicato, a gente vai ter então essa importante palestra sobre o papel do Portos RS no agro gaúcho. Então, o Sandro Figueiredo, que é o diretor de relações institucionais do Portos RS, ele vai estar aqui palestrando para os nossos produtores e falando da importância dos portos para a nossa região. E como a gente fala em desenvolvimento da região e fala em acreditar, né, nós teremos às 11 horas da manhã uma palestra com os sócios proprietários do projeto Sentinela, que é um projeto que vem se instalar aqui na região, se instalar aqui no Cerrito, né, nosso vizinho, e estarão todos os sócios, né, que é o Girley Fonseca, o Gustavo Moglia Dutra, o Eduardo Ferreira e o ex-goleiro do Inter, o Klemer, que é um dos sócios proprietários desse projeto. Esse
0: Perfeito.
1: projeto, Silvinho, ele vai ter um investimento, né, de mais ou menos 27 milhões, e capacidade para até 22 mil animais por ciclo.
0: Tá. É
1: Ele é uma proposta, né?
0: confinamento,
1: É
0: né,
1: um
0: Vivi?
1: confinamento, isso aí, é um confinamento. Essa proposta, ela é conduzida, né, pela iniciativa privada, por esses sócios aí. E os ciclos serão de 60 dias, né? De mais ou menos 60 dias, já direto com embarque no Porto do Rio Grande. Então a gente se sente orgulhosa quando a gente pode trazer essas pessoas para virem falar para os nossos produtores. Porque é mais um projeto que se instala aqui na nossa região. Ontem eu falei na Câmara. Quando a gente vê o Senar com toda essa infraestrutura instalada ali na Ulha, a gente vê esse projeto com investimento de 27 milhões se instalar aqui no Cerrito, às margens da nossa BR-293, a gente acredita no potencial da nossa região, a gente vê que pessoas estão vindo de fora acreditando na região. A gente precisa que as nossas pessoas, os nossos. Né, nossa comunidade acredite no potencial que a gente tem aqui.
0: Vivi,
1: Eles acreditam.
0: falando dessa estrutura, né, com esse investimento de 27 milhões, conforme você menciona aqui na nossa programação, ela em que fase está? Terminou? Já foi concluída? Já foi construída? Ou está em andamento?
1: Não está em andamento, já
0: Tá.
1: quase em conclusão, né, Silvinho? E quando a expectativa desse grupo, e claro, isso aí tudo eles vão, né, esclarecer melhor para a comunidade, mas a expectativa deles é que quando o projeto tiver em plena operação, eles vão ter mais de 100 mil bovinos por ano. E aí, Silvinho, é
0: Claro.
1: o que vai, eles precisam ter, né, os bovinos. E aí sim a região vai ser, né, toda beneficiada em poder vender esses bovinos para esse confinamento, para esse grande projeto que é o projeto Sentinela.
0: Ou seja, vai ter
1: Então,
0: uma maior demanda por oferta por animais. É isto? Na
1: com certeza,
0: procura.
1: isso aí,
0: Ou
1: na
0: seja,
1: procura.
0: tem que trabalhar e intensificar a pecuária de cria, né?
1: Isso aí,
0: Para
1: a
0: ter uma maior
1: região já
0: produção,
1: tem.
0: melhorar os índices.
1: Isso aí, a região já tem tudo, né? Que hoje a gente falou, a gente tem tudo aqui. Isso aí vai dar um incentivo para o nosso produtor, né? Para o nosso pecuarista, porque ele vai ter já, tu já tem um norte. Tu já tem um projeto sentinela aqui que vai estar comprando esses animais.
0: Claro, já e sinalizou.
1: Marcando direto para o posto. É.
0: Perfeito. A dica então, está é um aí, projeto. Né, Vivi?
1: Uhum. A dica está aqui. Isso aí.
0: Perfeito. Seguindo com a programação.
1: Então, Silvinho, daí ao meio-dia, então a gente faz o encerramento, né, desse ciclo de palestras. A gente vai fazer um ciclo de palestras, né? Essa é apenas a primeira. Pretendemos lá por novembro realizar mais outra. E vamos, então, realizando esse ciclo de palestras, porque é o nosso foco do Sindicato Rural. É trazer informação, é trazer investimento, é trazer tudo para o nosso produtor rural.
0: Uhum.
1: E acredito, assim, convido, né, todos para que estejam conosco na sexta-feira. É um momento importante, é um momento de oportunidade, e é um momento onde a gente vai estar ouvindo, né, novas tecnologias, novos investimentos para a nossa região. E isso a gente fica orgulhosa novamente, né, de saber. Quando eu não acredito, quando várias pessoas não acreditam no potencial e a gente vê que empresas vêm de fora porque acreditam sim no potencial da nossa região.
0: É verdade. E falando do papel do Portos aqui, né, falando do nosso porto também de Rio Grande e a participação no Agro Gaúcho, que isso é muito importante também, né, Vivi, que é a primeira palestra que ocorrerá às 9h30. Com a participação do Sandro Figueiredo, né, de Oliveira.
1: Isso. Uhum. O Sandro Figueiredo, né, é o diretor de relações institucionais do Portos, e ele vem, então, para falar da importância, né, do papel dos portos para o nosso agro gaúcho. A gente está vendo, a nossa BR é o caminho, né, nossa BR-293 está passando aqui o caminho diretamente ligando aos portos, e a gente recebe, então, o Sandro, que é o diretor de relações institucionais, para que venha falar para nós da importância do Portos RS para o nosso agro gaúcho.
0: É
1: a hora, né, Silvinho?
0: Inclusive,
1: precisamos agora,
0: claro,
1: motivar.
0: Inclusive, hoje nós abordaremos aqui no programa a importância das ferrovias, da retomada das ferrovias, né? Ligando aí Santana do Livramento, pegando parte da fronteira oeste e conectando aí o Porto de Rio Grande, passando Dom Pedrito, Bagé e os municípios, inclusive Pinheiro Machado, até Porto de Rio Grande, né?
1: Isso aí, não, eu até ouvi aí que logo após, né, tu vai fazer essa entrevista. Importante também, né, Silvinho?
0: Claro.
1: A gente precisa que o nosso agro aqui da região, né, cresça cada vez mais e os caminhos todos vão levar aos portos.
0: Vivi, para participar deste evento, que acontecerá sexta-feira em Pinheiro Machado, o nosso ouvinte que está acompanhando, ele consegue participar ainda? As inscrições estão abertas?
1: Isso, as inscrições estão abertas, Silvinho, daí através do WhatsApp, né, do sindicato, 53-3248-1600. É só fazer a sua, né, a reserva da sua vaga e poderá participar conosco deste importante momento, né? Importante momento do nosso agro gaúcho, onde a gente vai ouvir grandes palestras.
0: Qual é o custo para participar?
1: Não tem custo. Gratuito.
0: Gratuito, uma palestra sendo oferecida, disponibilizada pelo Sindicato Rural, é isso?
1: Isso aí. É de forma gratuita, serão todos bem-vindos. E a gente convida toda a região para que esteja aqui conosco.
0: Tá.
1: Porque toda a região, né, será beneficiada com esse projeto. Então que todos venham até o Sindicato Rural nessa sexta-feira, às 9 horas da manhã, para que possa participar desse grande momento do Agro Gaúcho.
0: Será no Parque Charrua?
1: Não, será no auditório do Sindicato Rural aqui na cidade.
0: Na área central, na área urbana,
1: isso,
0: certo?
1: Na área urbana, isso aí.
0: Perfeito, perfeito. O endereço, Vivi?
1: Rua Nico de Oliveira, 578.
0: Rua Nico de Oliveira, 578, Pinheiro Machado. É isso?
1: É isso aí.
0: Para quem está acompanhando e não conseguiu anotar, o WhatsApp do sindicato é o 53-3248... 16-00. Isso aí?
1: Isso aí, Silvinha.
0: Feito.
1: Isso aí. E te espero, né, meu grande amigo, para que tu esteja aqui conosco.
0: Perfeito.
1: Neste momento.
0: É um baita de um evento, uma baita programação, né?
1: Isso aí.
0: Perfeito. Vivi, mais algum comentário, mais alguma informação? Trevo aí de acesso a Pinheiro Machado em obras? Tem essa informação, Vivi?
1: Estamos aguardando, né? Eu tive uma reunião no DENIT, há um mês atrás, onde, né, ficou lá já acabando o trevo da Hulha Negra, o próximo trevo serão os trevos de Pinheiro Machado. Já estão com os projetos prontos.
0: Tá.
1: Né? Então, eles fazem, eles conforme eles vão concluindo, né, porque eles têm uma empresa responsável, conforme eles vão concluindo um município, eles vão para o outro. Então, assim que eles acabam o da Hulha Negra, eles vêm para Pinheiro, e Pinheiro Machado são três trevos, né, Silvinho?
0: Uhum.
1: É, o trevo esse que sai em direção a Pelotas, o que sai em direção a Bagé, e também ali o que liga o Parque Charrua, onde vai ligar duas RS, né, a 608 com a 265. Porque já existe, né, um projeto que é o asfaltar ali toda a estrutura ali do Parque Charrua, do cemitério até a saída da BR.
0: Então, aquele acesso todo ali? Aquele acesso ali?
1: Isso, todo aquele acesso ali. E para que, né, quando sair o asfalto, eles precisam fazer então essa ligação com a 265. Então, esse trevo aí também está dentro do projeto do DENIT. Então, são três trevos para Pinheiro Machado.
0: Perfeito.
1: Então, concluindo Hulha Negra, vem para cá.
0: E irão fazer os três?
1: Os três trevos.
0: Olha aí, que baita
1: notícia.
0: Os três
1: trevos. Não, é uma notícia boa para o nosso município. Então, assim que concluir a Hulha, o próximo município é Pinheiro Machado.
0: É verdade. E a segurança, né? Para todos também, né, Vivi? Falando da segurança e entrada da cidade, o acesso, né? Tem que tomar um certo cuidado, muitas vezes, principalmente aí nessa, ao entorno ainda pela BR-293. Vivi, muito obrigado pela sua participação, pelas suas informações. Complemente.
1: Silvinho, eu que agradeço sempre, né, o espaço para o nosso Sindicato Rural e para a nossa FEOvelha. Tu é um parceiro da FEOvelha, um parceiro do Sindicato Rural. E mais uma vez eu refaço então, né, o convite para que o pessoal esteja conosco agora na sexta-feira, às 9 horas da manhã, para ouvir, né, a palestra O Papel do Portos RS no Agro Gaúcho e também receber, né, os sócios proprietários do projeto Sentinela, que estarão palestrando para nós aqui no Sindicato Rural.
0: O ex-goleiro Kleber estará presente? Confirmou?
1: Já está confirmada a presença dele.
0: Olha aí, perfeito. Fica aí já também a informação. Ok, Vivi, muito obrigado mais uma vez. Um ótimo dia.
1: Eu te agradeço, Silvinho. Obrigada. Bom dia a todos.
0: Bom dia. Vivi Alves conversando conosco, é a vereadora de Pinheiro Machado, trazendo informações, convidando a todos para esta grande programação que acontecerá, que ocorrerá, senhoras e senhores, na sexta-feira, dia 29. Portanto, sexta-feira, dia 29 de maio. Este baita evento, hein, turma? Em Pinheiro Machado. Agora são 6 horas 36 minutos, 6h36, também registrando aqui, né? Turma aí participando conosco, a Luiz Azevedo ligado aí na programação, nossa saudação, o Arley Romeiro também acompanhando o Delta Rural. Alô, Arley, bom dia. O Arley que há pouco também mencionava aqui a Associação dos Produtores e Empresários Rurais, a APER, que é veementemente contrária à proposta apresentada pelo governo, apresentaram uma proposta exigindo pagamento de entrada, impondo datas de corte, desconsiderando toda a realidade enfrentada pelo Rio Grande do Sul desde o ciclo safra 2019-2020, é ignorar completamente a gravidade da crise vivida pelos produtores rurais. Situação esta, né, que vem sendo tratada, abordada lá no Congresso, mais precisamente no Senado. Vamos com música, o Jovial Garcia Salvo está ligado conosco, o Miro de Campos, grande abraço, Miro, acompanhando o Delta Rural, né? Acompanhando as novidades, as informações, o desenvolvimento, a tecnologia, a inovação da nossa região como um todo, e movimentando cada vez mais também, né, senhoras e senhores, principalmente a nossa produção, sempre atentos aos sinais aí, também aos investimentos aqui da nossa Metade Sul Região Campanha. 6h38, música! Mandando um abraço à turma da Serra do Sudeste, é isso aí. Música com Leopoldo Racier, saudoso Leopoldo Racier, e a música, Veterano.

0: O preço do arroz no campo voltou a cair. Dados do CPEA indicam que a saca do grão em casca foi vendida nos últimos dias no Rio Grande do Sul a R$ 60,00, valor que em muitos casos não cobre a despesa. A desvalorização do dólar na comparação com o real é uma das justificativas, uma vez que isso torna o arroz brasileiro menos competitivo lá fora e faz com que as exportações percam força. Sem esquecer que o mercado ainda sente os efeitos do crescimento da produção na última safra, que fez a oferta crescer e derrubou os preços. Da Rádio 2, Humberto Ferretti.
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Muito bem, estamos de volta. 11 minutos estão faltando para 7 horas, são 6h49. A temperatura neste momento. Neste momento, Carlos Silva, nós estamos com 12 graus, a condição é de tempo bom, senhoras e senhores, a previsão indicando tempo bom para esta quarta-feira. Quando falamos em condição de tempo bom, tempo firme, não há chances de chuva para a data de hoje. Senhoras e senhores, esta é a informação. Bom dia, Silvinho, feliz quarta-feira, tenha uma ótima quarta-feira. Abraço! Abraço a turma de Pinheiro, a Dona Dora, né? Nosso ouvinte lá de Pinheiro Machado. A Dona Dora acompanha a programação, e ela que mora lá em Torrinhas. Muito obrigado pela audiência, pelo prestígio. A turma de Torrinhas, muitos ouvintes temos por lá em Torrinhas. E aqui, registrando a Dona Dora. Também lá no Passo do Sabugueiro, é município de Pinheiro Machado. Também temos a ouvinte por lá, né? Lá no Passo do Sabugueiro. É, vai um abraço à turma lá do Passo do Sabugueiro, que são nossos ouvintes, acompanham aí a programação. Também ligado conosco, Sargento Santana. Buenas, na estrada, com vento fraco e nublado. É, Silvinho, um aviso, estamos com muitos furtos em propriedades na área rural. Se forem sair por muitos dias, não deixem sem caseiro, sem ronda, sem alguém para cuidar. Ajuda a inibir. Um bom e abençoado dia. É, aqui a informação do Sargento Santana, a turma da Brigada Militar, registrando, senhoras e senhores, né, a questão da segurança na área rural. Né, não deixar as propriedades sozinhas, né, por longos períodos, porque estão aí tendo uma série de registros de furtos em propriedades na área rural. Atenção, senhores produtores, atenção, senhores responsáveis pelas propriedades, uma observação, uma informação muito importante, né? E sempre atentos, né? E com contato também dos órgãos de segurança. E aqui eu mandando um abraço à turma da Brigada Militar, né? A turma da Patrulha Rural, nosso abraço, nosso bom dia. Aliás, acontecendo também uma operação, né? Um momento aí, aqui na nossa Bagé, falando em especial também, né? As operações frequentes até o final de maio. Portanto, senhoras e senhores, também está acontecendo aqui ações da Brigada Militar, tanto na área urbana quanto rural. Ok? Um grande abraço. A gente tem acompanhado aí ações, trabalhos, resultados e muito trabalho aí por parte dos órgãos de segurança. Também registramos, senhoras e senhores, ok, turma, a Warley, ok também, a Márcia Marinho, nosso bom dia, e por aqui seguimos. 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São 6h54, também conosco o Sicredi. Alô, turma do Sicredi, bom dia, equipe Sicredi, nossa saudação, nosso bom dia, grande abraço a toda a equipe Sicredi.
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Bom dia! 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Alô, João Pedro, bom dia! Também aproveitamos e registramos, senhoras e senhores, a turma do Parceria Remates, convidando para sábado, dia 30, tem remate de gado geral em Lavras do Sul. E no dia 2, o remate pecuária forte em Dom Pedrito. Lá em Dom Pedrito, alô turma de Dom Pedrito, nosso bom dia. Turma aí do Sindicato Rural de Dom Pedrito, nossa saudação. E aqui um convite do Parceria Remates para suas programações. Então, sábado, em Lavras do Sul, remate de gado geral. E no dia 2, em Dom Pedrito. Também aproveitamos e registramos o Sindicato Rural de Lavras, convidando para hoje remate a cargo de Clínica Remates. Daqui a pouquinho, mais detalhes e informações, as categorias já inscritas para hoje, remate em Lavras do Sul.

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Alô, turma da Campo Limpo. Bom dia, equipe Campo Limpo. Alô, Ítalo. Nossa saudação, nosso bom dia. Também conosco, a nossa saudação, nosso bom dia. A turma aí ligada, conectada, da Churrascaria e Galeto Mário. 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Nosso bom dia, CMPC, plante eucaliptos. Alô, turma da CMPC, nosso bom dia, né? Atuantes, trabalhadores, investidores, e aqui, né? Fica aí o nosso registro também a toda a equipe CMPC. Também aproveitamos e registramos, senhoras e senhores, Savar. 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Equipe Savar, bom dia! Alô, turma, alô, Fabiano, turma da Savar, nossa saudação, nosso bom dia todo especial. Também, a turma lá de Dom Pedrito, João Antônio Blanco, ligado conosco. Um abraço à turma do Sindicato Rural de Dom Pedrito. Estão acompanhando a programação. Alô, Totonho. Bom dia, grande abraço, presidente Rodrigo Coradini, o Cabreira, a turma aí, vice-presidente, a todos vocês aí a nossa saudação, nosso bom dia. Valeu, João Antônio Blanco, ligado conosco. 2 minutos estão faltando para 7 horas. Para quem ligou o rádio um pouquinho mais tarde e está naquela dúvida quanto à previsão do tempo, informando aqui para os nossos ouvintes as condições meteorológicas para esta quarta-feira. Sol com muitas nuvens durante o dia e períodos de céu nublado e noite com poucas nuvens. A temperatura neste momento 12 graus, a máxima poderá chegar aos 19. Não há previsão de chuva para a data de hoje. Condição é de tempo firme, tempo bom para esta quarta-feira. Nós estamos na fase da lua crescente. Amanhã, senhoras e senhores, amanhã é quinta-feira, dia 28. Amanhã, temperatura mínima de 9 e máxima de 17. Condição é de tempo firme, de dia ensolarado, produtivo. E na sexta-feira, dia 29, temperatura mínima de 12 e a máxima de 17. Também condição de tempo bom. Final de semana também com temperatura agradável, com temperatura aí mínima de 12 e máxima de 19. E no domingo, dia 31, com temperatura mínima de 10 e máxima de 17, condição é de tempo firme também para o final de semana. Ou seja, de hoje até domingo, condição é de tempo bom, senhoras e senhores, registrando aí as condições climáticas para Bagé e região. Vale salientar que também não há previsão, chances aí de geada. A FENAGEM 2026 vem aí, Feira Nacional de Genética Animal, projeta reunir elite da pecuária em Pelotas. A terceira edição da FENAGEM, Feira Nacional da Genética, já tem data marcada. O evento ocorrerá entre os dias 1º e 4 de julho de 2026 na Associação Rural de Pelotas, reunindo criadores, pesquisadores, técnicos e empresas ligadas ao agronegócio de diferentes regiões do país. O lançamento oficial foi realizado na manhã de ontem, terça-feira, em Pelotas, com foco no melhoramento genético animal. A programação será voltada à pecuária de corte e leite, além de debates sobre inovação, tecnologia, alimentação, sanidade e produtividade no campo. Portanto, senhoras e senhores, vem aí a terceira edição da FENAGEM, Feira Nacional da Genética, de nos dias 1º até 4 de julho, na Associação Rural de Pelotas. Ok? Grande evento, grande programação. Também José Pedro Azeredo Crespo. Alô, turma, alô, vice-prefeito Pedras Altas, na escuta. Carlos Hoffmeister, presidente do Sindicato Rural de Pedras Altas, nosso bom dia. Doutor Mário Paiva, por aqui seguimos. Márcia Marinho, também ligada conosco, registrando aí as manifestações, né? As manifestações. Também uma observação importante, reiterando. Atenção, senhores produtores. Atenção, tem um comunicado importante da Patrulha Rural, da Brigada Militar. Estamos aqui com muitos furtos em propriedades da área rural.
Se forem sair por muito...

0: muitos dias não deixar sem um caseiro, né, para aí ficar na sua propriedade, para não ficar literalmente abandonada. Fica aqui a observação, turma da segurança, informando aos nossos produtores, de certa forma, orientando, trazendo aquela observação. Muito bem, são 7h01, doutor Aloysio Azevedo, leiloeiro rural, vai conversar conosco nesta manhã de quarta-feira, porque hoje tem remate em Lavras do Sul, hoje a cargo de clínica Remates, é um convite do Sindicato Rural de Lavras do Sul. Portanto, programação esta que teremos hoje. Doutor Aloysio, seja bem-vindo ao Delta Rural, muito bom dia.
1: Bom dia, Sambinho. Bom dia a todos os ouvintes, Delta Rural, Difusora. Por sinal, foi muito acertada por parte da direção das rádios unir nas duas o teu programa, porque a audiência está fantástica, né? É impressionante, né? A gente que viaja um pouco e faz contato na nossa região e o pessoal de fora todo acompanhando, está muito bom. Muito bom o teu programa, muito sério, muito efetivo. A gente escuta as pessoas comentarem, entrevistas muito boas, com gente competente. Cumprimentos, está muito bom.
0: Obrigado, doutor Aloysio. Doutor Aloysio, falando o momento de pecuária, falando o momento, né, comercial, é bem verdade, de produção, como é que está a pecuária da nossa região na atualidade?
1: Silvinho, a gente, dentro da nossa ótica, nós sempre comentamos que a pecuária atravessa um dos bons momentos dos últimos tempos em termos de estabilidade. Estabilidade. Então, nós estamos já há um ano e pouco, com os valores estáveis, gado gordo, o gado de reposição, e enfim, nos dando uma garantia de podermos continuar o nosso trabalho. E agora, escutando, todos os dias escuto o teu programa, acompanho as entrevistas, nós tivemos essa inauguração desse complexo aqui na Olha Negra, realizado pelo Senar, um trabalho maravilhoso, envolvendo diretamente a parte da agricultura e automaticamente também respingando para a pecuária, porque afinal de contas um aprendizado para as pessoas manejarem esse maquinário moderno e que vai ser utilizado na agricultura e também na pecuária. Ao mesmo tempo, agora de manhã, um abraço aí para o pessoal de Pinheiro Machado, a Vivi, Paulinho, vendo esse confinamento, aliás, não é um, aqui Bagé também, nós temos até o ano que vem, possivelmente, implantação de mais 3 projetos, né, ligados a confinamento. Então, isso significa que a nossa pecuária está muito bem vista, trabalhando muito bem colocado, e que o mundo todo está de olho. Sempre a gente diz, quer dizer, o que nós produzimos aqui no nosso sul do estado, principalmente na nossa região, é uma proteína vermelha maravilhosa, com certeza é das melhores carnes que existe no mundo, sai daqui do Rio Grande do Sul, assim como Uruguai e Argentina, é claro. Ah, então isso aí significa...
0: E a transformação da nossa região, né, doutor Aloysio? Isso vale também salientar, né? São investidores, nós temos aqui também, falando também, né, da diversificação, e aí falamos em Lavras do Sul na Águia Fertilizantes, há poucos dias também, com todo o licenciamento.
1: Eu já ia tocar. Exato, eu como atuo lá em Lavras há 44 anos, acompanho, e hoje... O prefeito de Lavras é o Renan de Labari, meu colega, amigo, né, como leiloeiro da clínica, e também mais esse projeto que vai trazer um desenvolvimento impressionante para Lavras e região.
0: É verdade.
1: Respingando para nós aqui em Bagé, Caçapava, enfim, é toda a região, né, absolutamente. Então o momento é muito bom da nossa pecuária, muito bom. Realmente é excelente, essa podemos considerar. Agora, temos que investir, temos que procurar cada vez mais melhorar os nossos índices de produtividade, né, com bons investimentos.
0: Confinamento requer material, produção, né? E aí nós precisamos intensificar a pecuária de cria. Olhando por esse lado, doutora Luiz?
1: De cria. Exatamente. Eu acho que cada vez mais temos que olhar. Não é fácil. A cria não é fácil. Não é fácil. Exige muito trabalho, muita dedicação. Então é muito comum a gente escutar dentro do nosso meio da pecuária dizer: a cria dá muito trabalho, é difícil. É difícil, mas nós temos que investir e ela nos dá resultado. É possível, sim. Toda a vida foi e cada vez vai ser mais, né? Depende de nós, da nossa persistência, da nossa resiliência. Hoje se fala muito, temos que ser resilientes, temos que ser persistentes, né, Zubinho? E continuar produzindo.
0: É verdade. Amém? E fazer um mapeamento, né, da propriedade, fazendo aí o planejamento, adotando medidas, encontrando saídas, né, alternativas, né, para um melhor resultado. Né?
1: Nós temos ferramentas, temos dentro do trabalho as divisões, temos cerca elétrica, né? Temos as roçadas, a roçadeira é um implemento bárbaro que a gente, através disso aí, e hoje esse consórcio com a agricultura, produzindo bom alimento, boas pastagens, né? Planta soja quem pode, quem tem condições, tira a soja, implementa um azevém, uma aveia, enfim, nós temos muita coisa a ser feita, se faz, mas ainda tem muita coisa a ser feita para trazer bons resultados.
0: Vale salientar que o problema que sempre foi histórico dentro da pecuária era o inverno, né? E hoje deixou praticamente com a oferta forrageira que é oferecido, disponibilizado através dessa integração lavoura-pecuária, né?
1: Exato, o nosso problema hoje é o verão. Nós trabalhamos em conjunto, em família, ali em Pedras Altas, em Santa Lídia, né? A gente trabalha em conjunto, todos os filhos, a Karen e eu, e o inverno hoje não é mais problema, exatamente. O problema é o verão. Por quê? Porque nós temos deficiência de hídrica naquela região, assim como aqui em Bagé. Então, para formatar pastagens de verão, não é fácil. Se conversa muito, se fala muito, mas na hora de colocar, não é fácil. Então, a gente procura, no trabalho do ano a ano, executando, repito, roçadas, né, subdivisões, para tentar melhorar esse índice de produtividade e solucionar, de certa maneira, o problema que a gente tem no verão. O nosso problema hoje é o verão. O inverno, graças a Deus, a gente já conseguiu melhorar bastante, né?
0: Ok. Mas, doutora Luísio, esta chuva foi boa para as pastagens? Ajudou?
1: Foi boa, boa. Ajudou. Nós, inclusive, já estamos com alguns lotes em pastagens. A gente tem uma parceria muito boa com um amigo, um vizinho, uma família maravilhosa, que é o Neri, nosso vizinho ali de porteira, e a gente já começou a colocar gado, melhorou. Isto que a chuva ali para nós foi bem menos do que aqui. Eu peguei na estrada, eu saí de manhã ontem de Bagé, peguei na estrada, aqui Bagé, Candiota, água empoçada, e lá na nossa região, ali na nossa propriedade, e aonde a gente utiliza as pastagens, com pouca água, bem menos. Mas mesmo assim, o cereiro tem sido forte, apesar daquelas geadas que caiu, e as pastagens também. Essas pastagens implantadas agora, tanto azevém como aveia, também. Estão desenvolvendo bem e com certeza vai nos trazer um bom resultado de uma maneira geral. Umas mais adiantadas, outras menos, mas com certeza estão bem.
0: Vamos para o rebate hoje?
1: Hoje um remataço. Silvinho, a gente comenta sempre, há pouco elogiei o teu trabalho, em função da tua dedicação, da seriedade que tu consegue realizar o teu trabalho. Está provado e comprovado. Bom, e eu sempre digo, eu que trabalho com a Clínica Remates há 43 anos, desde o seu início, são 43 anos, não é 3, 4, não é um dia. E a gente sabe que a dedicação, a persistência, o resultado termina aparecendo. 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Hoje entram mais 150, 160, nós já estamos com 1.001 quebrados, 1.000 renses, vamos falar em 1.000 renses. 1.000 animais bovinos e mais 80 ovinos. Pô, isso aí não é brincadeira, né? É muito trabalho, é muita responsabilidade, é muita seriedade. O pessoal leva a sério demais, é um conjunto. Eles são três proprietários da clínica, é o João, o Martinho e o Lafayette, que trabalham em conjunto há 43 anos. Tem uma equipe, é de impressionar a maneira como está sendo feito e realizado esse trabalho. E o resultado aparece. Então, repito, são 1.000 vezes hoje. Nós temos já lá dentro do parque 140 vacas de invernar, 170 vacas prenhas, 190, 250 vaquilhonas, é impressionante, 130 terneiros, 30 novilhos, 270 terneiros, ternerada maravilhosa, e mais uns machos de descarte. Bom, são 1.000 vezes numa quarta-feira. Né? A semana passada nós fizemos outro remate com 800 reses. Então, então, com todo o respeito, o Sindicato Rural fazendo um trabalho sempre impecável, e aí eu vou destacar o presidente Francisco, assim como o Ângelo e Tituri, eles trabalham em conjunto, os dois, presidente e vice, fazendo um trabalho cada vez melhor. A estrutura do parque Nilton José de Souza, o Parque do Sindicato Rural de Lavras, é fantástica e as coisas acontecem. Muito trabalho, muita seriedade. 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Impressionante. Eles mantêm, é um trabalho muito sério e a gente tem, eu tenho a satisfação de trabalhar lá em Lavras há exatamente 44 anos. Já primeiro, agora segunda-feira, eu completo 44 anos como leiloeiro atuando ali em Lavras. Então a gente tem que ficar faceiro e contente de poder ainda estar junto, né, Silvinho? Tu que me conhece, há anos a gente participa junto, né? Colegas como leiloeiro, enfim, tu sabe bem o sentimento que eu tenho nesse momento, né, Silvinho?
0: É verdade. Cumprimentos pelo trabalho, né? E por todo este período de experiência, de conhecimento e de sabedoria, aprendendo e ensinando, né, doutor Aloysio? E aqui eu recebo, olha, o doutor Luiz Danilo está mandando uma saudação, está mandando um abraço, ele diz o seguinte, transmite um abraço ao amigo Aloysio, o leiloeiro mais experiente do Rio Grande.
1: Muito obrigado, bondade do Danilo, é um particular amigo, sempre junto, a gente trabalha junto, muito bom. Mas é sempre ali que, fundamental, eu acho, Silvim, mais aprendendo do que ensinando. A gente passa a vida todos os dias, todos os dias de manhã, de tarde, de noite, aprendendo. Nos mínimos detalhes, a gente tem que estar sempre aberto e estar sempre aprendendo. E acho que isso aí é muito bom, isso realmente entusiasma a gente.
0: Né? É verdade.
1: Então, todos convidados, um remataço. Okay. 1.000 vezes hoje lá em Lavras do Sul. Eu estou saindo daqui um pouco para lá com a minha companheira de sempre, a Carmen está indo comigo, de companheira, chofer. Vamos tomando mate.
0: Carmen, bom dia.
1: Estamos saindo. Está aqui ela te mandando um abraço.
0: Tá aqui bem. Do meu lado. Um abraço a vocês, um ótimo dia, bons negócios. Grande abraço, doutora Luísa. Obrigado pela participação.
1: Muito obrigado. Um abraço a todos. O pessoal lá de Pedras Altas está nos escutando.
0: Zé Pedro.
1: Zé Pedro. O Ladislau está nos escutando. Um abraço, abraço para todo Ladislau. Mundo também.
0: Turma toda aí. Um abração. Tá, tudo de bom. Tchau, tchau. Isso.
1: Obrigado. Obrigado.
0: Doutora Luísa Azevedo conversando conosco no Delta Rural. São 7h16. Geraldo Gomes também mandando um abraço. Ok. Um abraço. Silvinho, sendo mais específico, na área da segurança... É, registrando aí, né, a questão de ocorrências sobre os furtos nas áreas rurais, né, mais precisamente o pequeno e médio produtor, né, que muitas vezes sai na quinta e volta na segunda ou terça e encontra a residência, a propriedade danificada, arrombada, de onde furtaram vários objetos, inclusive fogão, botijões, arreios, entre outros objetos. E não foi nem duas ou três propriedades, são várias, mas já estamos com o setor de investigação atuando. Em breve vamos, né, ter aí mais informações. Ok, a turma da Brigada Militar e aqui a Patrulha Rural, através do Sargento Santana, sempre atento, compartilhando conosco. Muito importante também estas informações, estas observações e facilitando o trabalho da imprensa. Obrigado, Sargento Santana. E cumprimentos aí pelo compartilhamento, pelas informações, juntamente com o nosso trabalho. Isto facilita, né? Todos os órgãos de comunicação, ou principalmente seja o órgão que tem o trabalho, compromisso com a população, tivesse também esta mesma sensibilidade que estamos recebendo aqui, facilitaria, ajudaria muito também nos resultados operacionais ou nos resultados de preventivos também no setor rural ou urbano como um todo. 7h17, um abraço à turma da Hulha Negra, seu Gilberto, bom dia. Flávio Fernandes, bom dia. E por aí vamos, Magner Morales, Celso Ricardo, a turma toda acompanhando o Delta Rural, vereador Tomás Guilherme, a turma de Livramento, já estão ligados. Nós vamos para o intervalo, daqui a pouquinho vamos falar sobre rede ferroviária.
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0: Muito bem, agora são 7 horas e 25 minutos. Temperatura neste momento, Carlos Silva, permanece. Temperatura em elevação. Neste momento estamos com 13 graus. A informação atualizada aqui através do Carlos Silva, verificando, certificando 13 graus. Temperatura em elevação, turma. Condição é de tempo bom para esta quarta-feira. Augusto Fernandes e Flávio Fernandes ligados conosco, nosso bom dia. Grande abraço aos amigos que estão conectados aí conosco, né? Registrando as manifestações, as participações nesta manhã de quarta-feira. Olha, a turma em Santana do Livramento e aqui recebendo as manifestações, as participações, né, dos nossos convidados, onde estaremos conversando com o secretário de Desenvolvimento Econômico de Santana do Livramento, Rafael Damasceno, e também juntamente com o vereador Tomás Guilherme Alves, vereador de Santana do Livramento, onde trataremos aí sobre a articulação para reativar o ramal ferroviário, né, para conectar a nossa produção diretamente ao Porto de Rio Grande. Conosco, portanto, os nossos entrevistados, convidados desta manhã, vereador Tomás Guilherme, seja bem-vindo ao Delta Rural. Muito bom dia, vereador.
1: Bom dia, Silvinho. Bom dia, os ouvintes da Delta Rural. É um prazer conversar com vocês aqui e comentar um pouco de vocês da movimentação que a gente começou a fazer o ano passado, né? Trabalhar a ferroviária.
0: Perfeito. Secretário de Desenvolvimento Econômico de Santana do Livramento, Rafael Damasceno. Muito bom dia, secretário.
2: Bom dia, Silvinho, a todos os ouvintes da Rádio Delta. Um prazer conversar com vocês. Estamos aqui à disposição.
0: Perfeito. Vereador, contextualizando esta iniciativa, este trabalho, esta articulação que se deu início aí no ano passado, o que, que dá para comentar para o nosso ouvinte e informar neste primeiro momento, vereador?
1: Silvinho, o que, que nós estávamos encaminhando, né, fazendo desde o início uma movimentação, tendo em vista que a gente tem aqui a fronteira seca, que é o Livramento do Rivera, né, Uruguai,
0: uhum.
1: E nesse momento tinha uma movimentação da malha ferroviária no Rio Grande do Sul, né, tendo em vista também que tudo da forma que tínhamos, dependendo da empresa Rumo, se teria que fazer a nova movimentação junto ao governo do estado, que seria também a renovação da malha ferroviária no Rio Grande do Sul, né? Então, nesse sentido, a gente começou a puxar a frente aqui, junto com o secretário Rafael, do executivo, né?
0: Uhum.
1: O ano passado, e que nós formalizamos. Primeiramente, a gente tinha que fazer uma audiência pública, chamando todos os empresários, aqueles que entendessem da melhor forma possível, que seria interessante, sim, fazer uma movimentação nesse sentido. E se fez uma audiência pública aqui, só que nós tínhamos uma intenção. A nossa intenção em demonstrar, inclusive nós fomos a Porto Alegre, junto com o vice-governador na época, tivemos uma audiência pública, vários empresários da região também, a região da parte lá de cima também. E o que o primeiro instante nós entendíamos nesse momento? Entendíamos que, saindo por Livramento, Dom Pedrito, e passando também diretamente para Santa Maria, nós tínhamos o entendimento que seria mais viável uma que o frigorífico aqui em Santana do Livramento já estava em movimentação para ser ativado. Então, o que aconteceu? Claro que o desenho da malha ferroviária, da infraestrutura já tem. Teria que sim fazer uma nova movimentação em termos dos trilhos. E aí entra a bitola, entra toda a movimentação maquiada. E automaticamente convidamos aqui a parte da cidade de Quaraí, o prefeito e o vice-prefeito, o presidente também da Câmara de Vereadores Dom Pedrito. O Guiga esteve aqui, a vice-prefeita esteve aqui também, e o prefeito de lá. E também alguns empresários, né? E foi até uma audiência bastante ampla aqui, bastante debatida. E também chamamos alguns empresários também e a intendência de Rivera. E tendo em vista também, Silvinho e ouvintes, que Rivera já está bem avançado para fazer um transbordo lá também. Então, o que acontece nesse sentido? Nesse sentido, a gente entendeu que por lá, porque o nosso mapa aqui viabiliza sair por Dom Pedrito. Só que aí foi passando a movimentação, nós fizemos uma audiência pública em Dom Pedrito também, depois, junto com os outros empresários lá também, fizemos essa movimentação e levamos também ao governo do estado essa movimentação. E o que que é essa outra movimentação? O que que eles entendem de lá? A tirar rumo, né, no caso, que o Cacequi, Livramento, teria mais viabilidade e tem mais viabilidade, porque a parte de Cacequi, ela já tem um trecho que já está pronto, tem que reativar umas duas pontes, o máximo duas pontes. Então, o custo seria mais econômico do que tu fazer uma trajetória toda por Dom Pedrito. Então, o que que aconteceu nesse primeiro momento? Enquanto a gente não tinha saber se ia renovar o contrato com a Rumo ou não, que é em 2027, se não me engano, o prazo que eles têm com a movimentação da malha ferroviária, está esse impasse. A gente não tem como dar um passo a mais sem saber se a Rumo vai reativar ou não. E o senhor deve estar vindo, vendo na movimentação do estado que está tendo uma movimentação em termos de renovação. E aí tem os ajustes, que é o governo do estado, claro, né, que é ele que tem que ver também, mas nós também conversamos diretamente com o empresário, que é a pessoa responsável pela fronteira aqui sobre essas situações da malha, e também ele tem dois entendimentos, né? Ele tem entendimento que o Cacequi sim seria bom, que é o custo menor, e também tem esse outro lado também que abrange um pouco mais, que é a parte também do agro, que é a maior extensão que tem ali entre Livramento e Dom Pedrito também, que é a extensão de soja e arroz. Então ficou nesse impasse. Então a gente não tem alguma movimentação a mais a fazer enquanto não tiver uma certeza de que vai acontecer com a Rumo. Eu acho que, por enquanto, nessa movimentação que a gente está fazendo, a gente está visualizando de longe, né, a situação que está acontecendo com a Rumo. Nós fizemos um bate-volta a Porto Alegre, eu, o secretário Rafael Damasceno, que está aqui, o outro colega Alvienes, o outro vereador, e o ex-vereador, sempre vereador, o homem do trem, só deve conhecer bem, o Sérgio Moreira. E aí nós tivemos essa movimentação nossa em Porto Alegre. E lá nós apresentamos, né, até o secretário Rafael comentou também, foi bastante enfático no que dizer lá, que tem que olhar mais com carinho para a fronteira, e isso mesmo, isso eles têm que olhar, coisa que não fazem. Mas, enfim, essa é agora é o próximo passo, é saber o que vai acontecer agora com a situação da Rumo, né, se vai ter renovação, para a gente poder, tendo essa movimentação, nós temos um caminho já a percorrer entre Livramento e Cacequi, né, que seria, em termos, o custo, né, Silvinho, não estou te falando em termos de trajetória, estou falando em custo de ter essa movimentação para futuramente a gente ter a malha, que era, se Deus quiser, a reativação dela.
0: O impasse está entre a empresa Rumo, é isso, vereador? Só para deixar claro para o nosso ouvinte.
2: Bom dia, Silvinho. Como é que está, Rafael? Agora aqui.
0: Rafael, portanto, secretário do Desenvolvimento Econômico de Santana do Livramento, Rafael Damasceno. Por favor, secretário.
2: Exato. Vou responder a pergunta que o senhor endereçou para o vereador Tomás.
0: Tá.
2: Hoje em dia, o impasse, na verdade, ele está em nível federal e também na questão da próxima licitação. Existe uma possibilidade de uma renovação ou de uma nova licitação. E aí, a depender disso, vai se definir qual empresa vai assumir a Malha Sul, que é onde o Rio Grande do Sul tá dentro, né? E a partir daí a gente entender como é que vai se desenhar a logística para o interior do Rio Grande do Sul. Já se sabe que vai ter uma ligação de Rio Grande até Uruguaiana, ligando com a Argentina, mas a fronteira oeste, no que diz respeito à fronteira com o Uruguai, a gente ainda não tem nenhuma informação de que se haverá ou não um investimento por parte do governo federal ou por parte da iniciativa privada em reativar o Livramento do Cacequi, que é um ramal importante para fazer o comércio internacional com o Uruguai, né? E aí é onde nós estamos nos movimentando, com interesse em abrir uma oportunidade de comércio internacional e escoar a produção pelo Uruguai, é que a gente entende que a nossa fronteira precisa ser mais vista, né? Ou mais reconhecida, vamos dizer assim.
0: O que está faltando? Apoio político, secretário Rafael?
2: Não me parece que seja apenas apoio político, Silvinho. Me parece que quem toma a decisão, principalmente no âmbito federal, lá em Brasília, talvez não conhece a realidade da fronteira aqui, não conhece o potencial que existe na fronteira, não conhece como o Uruguai vem se comportando em relação à infraestrutura. Para te dar uma noção, o Uruguai tem um projeto que liga o norte ao sul do Uruguai, por uma malha ferroviária, onde o trem, ele já, na metade desse trecho, ele já transita numa velocidade de 50 km por hora, trem de carga.
0: Lá.
2: Isso uma eficiência a nível europeu, para te ter uma noção. Isso aqui no Uruguai, do nosso lado, né? Então, eu diria para ti que se Brasília e quem toma decisão em Brasília tivesse noção maior de como está se desenhando essa infraestrutura logística do Uruguai e a importância disso como uma alternativa para escoar a produção do estado do Rio Grande do Sul via porto de Montevideo, talvez a decisão seria mais embasada na técnica do que necessariamente na política. Agora, claro que a política sempre vai ajudar em casos como esse, né? Até porque a gente está falando de um investimento de alguns bilhões de reais. E aí, obviamente, que a política define não somente a técnica. Eu
0: Claro.
2: diria que é um pouco dos dois. E também me parece, Vinho, e é importante a gente conversar com a audiência de Bagé, conversar com a tua audiência, contigo, me parece que também nós, na região da campanha, nós, na região da fronteira, precisamos nos unir em pautas grandes como essa,
0: Uma
2: porque
0: mobilização.
2: nós temos poucos representantes na Assembleia Legislativa, imagina em Brasília, e representantes que entendam da nossa realidade também. Então, acho que é importante que nós tenhamos como nos unir em relação a pautas como essa, Bagé, Livramento, Dom Pedrito, Rosário, São Gabriel, Alegrete, Uruguaiana, São Borja, Itaqui, porque são cidades que são muito produtoras, são cidades que têm grande potencial e a gente, no final das contas, nos resumimos a exportador de commodities. E isso, de alguma maneira, a gente acaba deixando dinheiro na mesa, porque o beneficiamento básico para esse tipo de produto a gente não faz. É feito em outras regiões, os empregos são gerados em outras regiões, o valor agregado que esses produtos geram são agregados em outras regiões e nós ficamos apenas produzindo dentro do setor primário e a gente não acaba estendendo um pouco mais essa cadeia para gerar emprego para nossa gente.
0: Secretário, sabendo que Livramento tem aí uma característica única, que é a fronteira seca com Rivera, que também possui aí conexão ferroviária com Montevidéu, esse projeto de reativação prevê algum tipo de porto seco de integração internacional para captar também cargas vindas do Uruguai em direção ao porto de Rio Grande?
2: Sim, Silvinho. O que que acontece? O Uruguai, ele tem um projeto de uma extensão do Porto de Montevidéu aqui no norte do estado, no norte do país, aqui em Rivera, no caso, né? Então, eles têm um projeto já desenhado em execução. Hoje eles estão em Paso de los Libres, Paso de los Toros, desculpa. Em Paso de los Toros, que ele está aproximadamente 200 km de Rivera e o trem já chega ali. Ali eles têm que fazer uma ponte, que é um investimento um pouco maior, eles estão nessa fase, e aí depois eles seguem o trilho até aqui em Rivera. E chegando em Rivera, o projeto é que tenha um porto seco, que ele vai ser considerado um porto seco ferroviário, como se fosse uma extensão do porto de Montevidéu. Então, embarcando aqui no trem, é como se já estivesse embarcando no porto de Montevidéu. Então, é um projeto bem inteligente, bem interessante, né? E que contempla a nossa fronteira. Claro, quando tu me pergunta se tem como fazer uma articulação entre Porto e Montevidéu e Porto Rio Grande, eu diria que para ti que sim, desde que
0: Sim.
2: Livramento esteja ligado com o Casiquinho, né?
0: Claro.
2: Ou que reativassem aquele trecho que há muitos anos tinha Livramento, Dom Pedrito, Bagé, seria o mais adequado, né? Mas qual é o ponto que pega aqui? A eficiência do Porto de Rio Grande, ela não é estimada para a produção do estado do Rio Grande do Sul. Ou seja, no tempo de safra, por exemplo, existem cargas que ficam muito tempo parado ali no porto para ser embarcado. Já no Porto de Montevidéu, a eficiência é maior. O Porto de Montevidéu, ele já fez algumas adaptações, já se fizeram alguns investimentos lá, onde a eficiência dele é maior. E acaba que tá me ouvindo, Silvinho? Ah, tá me ouvindo, tá
0: Perfeitamente,
2: bom.
0: perfeitamente.
2: acaba que o Porto de Montevidéu hoje, em relação ao Porto de Rio Grande, ele tem um pouco mais de eficiência. Sim. As cargas demoram um pouco menos. O que me parece que seria o adequado para que a logística do Estado pudesse avançar, além da malha ferroviária, ou se construísse um outro porto, ou se aumentasse a eficiência do Porto de Rio Grande, para que nós pudéssemos ter mais agilidade na questão logística. Uma carga parada, ou seja, num caminhão, ou seja, numa barcaça, ou seja, num trem, para quem está transportando é prejuízo, né? Uhum. Um dia a mais é sempre um prejuízo a mais. Então, a gente tem que prezar pela eficiência. Fazendo uma análise entre um porto e outro, o porto, estrategicamente, o Porto de Montevidéu sendo mais eficiente, tendo a linha ferroviária do Uruguai à disposição da nossa fronteira, me parece que a gente entra no jogo e acaba que a gente pode, a partir daí, desenvolver um pouco mais a nossa região da fronteira, e aí inclui Bagé, inclui Dom Pedrito, inclui todas essas cidades que eu já mencionei. Claro. Porque com a ideia do que hoje em dia se usa bastante, que é o multi logístico, tu pode transportar de caminhão até 400 quilômetros, é eficiente, e a partir daí é mais eficiente usar o trem. Então tu pode, para pequenas distâncias ao caminhão, vir aqui na fronteira, colocar no trem, embarcar no trem para o Montevidéu e fazer a distribuição daquilo que é produzido aqui para outros mercados, como o mercado europeu, o mercado asiático, ou até mesmo o mercado da América do Norte, América Central.
0: Vereador,
2: então, parece que tem uma oportunidade bastante interessante, Silvinho.
0: Perfeito. Vereador Tomás Guilherme, sabendo da necessidade de uma mobilização, de buscar uma alternativa, uma estratégia de mobilização aqui da nossa fronteira, em algum momento já passou aí por toda esta articulação, algum encontro com as demais regiões, com os demais municípios, representantes, lideranças, né, estendendo até Rio Grande?
1: Sim, Silvinho, já houve, sim, como eu disse, né, já houve duas, foi feito o convite também para algumas cidades também, na realidade, para a fronteira oeste, né, toda ela que cabe fazer, já houve feito o convite, sim, tanto é que a audiência pública teve aqui.
0: Foi em Livramento, também, audiência. A audiência pública aconteceu em Livramento.
1: Isto? A primeira foi aqui em Livramento, na Câmara de Vereadores. Essa foi a primeira.
0: Essa aconteceu quando?
1: A segunda foi em Dom Pedro.
0: Aconteceu quando?
1: Essa foi, se não me engano.
0: O ano passado?
1: Sim, foi ano passado, setembro, outubro, se não me engano, foi essa audiência. E depois, no outro, no mês seguinte, foi em Dom Pedrito. Foi quando a gente, movimentando toda essa questão, nós fomos tivemos uma reunião com o vice-governador e outras entidades, como eu já tinha dito.
0: Tá.
1: Então, assim, tinha mobilização, sim. Inclusive, a gente só não comentou e a gente não deu mais um passo à frente por essa questão que acontece em termos da futura licitação ou o que for, para a gente ter uma ideia de qual vai ser a empresa, para poder, porque daqui a pouquinho a gente faz uma mobilização para um lado e daqui a pouquinho vai ser para outro, entendeu?
0: A questão então, da licitação, questão esse é o problema, isso, esse é o impasse, a definição, aguardar.
1: Não vamos dizer que seja um problema, seja um impasse, esse claro. Sim, que a gente fica na espera para ver o que vai acontecer. Infelizmente, a gente não tem como dar outro passo sem saber o que vai acontecer a nível federal, né?
0: Claro, e a licitação acontecerá quando? Quando é que teremos a resposta?
1: Olha, a princípio, eu quero acreditar que, não vou te dizer que este ano a gente tem alguma posição, mas para o ano que vem.
0: Para o ano que vem, 2027.
2: Exatamente. O que ocorre, Silvinho, é que o governo federal, ele construiu, ele criou um grupo de trabalho lá, nível de ministério, e esse grupo de trabalho, ele elaborou um estudo. E esse estudo, ele deu alguns indicadores para que pudesse balizar a licitação para uma empresa assumir a Malha Sul. A Malha Sul, ela pega Paraná, Santa Catarina e Rio Grande do Sul. E, bueno, esse estudo ele foi apresentado, eu não tenho certeza se ele já foi finalizado, se ele tem alguma correção para ser feita. Me parece que ele acaba agora, ele apresentado esse ano. Muito provavelmente a licitação acontece o ano que vem, ou no máximo 2028. Me parece que o ano que vem é o ano que está estruturado para acontecer. E uma questão que vale ressaltar é que o próprio governo do estado do Rio Grande do Sul, ele fez muita pressão no governo federal para que esse estudo fosse mais adequado possível, tanto que o vereador Tomás convidaram regiões interessadas para participar das reuniões lá em Porto Alegre, na capital. Então o governo do estado também estava preocupado com isso. Quem estava liderando na época, em 2025, era o vice-governador, vice-governador Gabriel Souza, e se abriu um debate, um diálogo para isso, né? Só claro, como é uma pauta de nível federal, o governo do estado só pode fazer uma certa pressão institucional, né? Mostrar o interesse do Rio Grande do Sul e a importância disso para desenvolver o nosso interior. Agora, essa pauta, ela tramita lá no governo federal, e a gente precisa chegar neles e fazer eles entenderem a importância do que a gente está trabalhando aqui, né?
0: Como chegar neles no governo federal, secretário Rafael?
2: Ano passado, Silvio, nós tivemos uma reunião em 2025, onde fui eu, a nossa ex-prefeita, a delegada Ana Tarouco, e o nosso secretário de planejamento lá, com esse grupo de trabalho. Nós protocolamos dois estudos, um estudo que foi elaborado pela prefeitura, um estudo que foi elaborado pela Universidade Tecnológica do Norte do Uruguai, aqui de Rivera, e, bueno, passamos algumas informações que pareciam ser relevantes em relação à produção madeireira que tem no Norte do Uruguai, à produção de grãos que a gente tem na nossa região, à produção de carne, e o potencial que isso tem para se transformar em frete logístico que, de certa forma, justificaria o investimento para um trem, né, para trem aqui. Eles fomos muito bem tratados, vale ressaltar. Eles disseram que considerariam todas aquelas informações ali e queriam procurar incluir no estudo que a gente passou para eles. Alguns que estavam sentados à mesa conosco, quando nós falávamos da fronteira, falávamos da nossa região, eles nitidamente mostravam não conhecer a fronteira. Talvez eles conheçam em dados, mas não conhecem na prática como funciona, né? Uhum. Aqui em Santana, a gente sempre diz, se tu for no IBGE e olhar, nós temos 84.421 habitantes. Mas, na verdade, esses 84 mil se somam com os outros 110 mil que tem em Rivera. Então, por mais que em Santana nós tenhamos isso, mas na conurbação entre as duas cidades tem 190 mil habitantes. Então, o comércio funciona como uma cidade de 190 mil habitantes, não funciona como uma cidade de 84, né? E toda a logística em torno disso funciona assim. Então, se alguém olha para Santana do Livramento e acha que é uma cidade de 84 mil habitantes, está enganado. A gente tem aqui uma característica diferente de outras fronteiras. É uma cidade colada na outra, praticamente não tem...
0: É uma conexão binacional, né, secretário? Eu denominaria desta forma, né?
2: Exatamente, Silvinho. E isso traz características diferentes. Então, quem vem aqui e conhece esse território, entende o que a gente está falando. Agora, quem só vê no número lá em Brasília não conhece. E isso é talvez a nossa maior dificuldade. É mostrar a dimensão da nossa região, da fronteira. Bagé é uma cidade gigante. Uruguaiana, Alegrete, Livramento, são cidades muito grandes em relação ao próprio estado. Se tu pegar aí, 70% das cidades do estado não tem metade do tamanho de Bagé. Uhum. E isso, às vezes, é uma dificuldade que a gente tem para mostrar para quem mora em Porto Alegre e nunca veio na região, imagina para quem mora em Brasília.
0: Secretário, observando também o custo Brasil, a economia, né? O que isto vai fluir também para as nossas estradas, nossas rodovias como um todo, né? Manutenção.
2: Exatamente, que vai desafogar essas nossas BR-290, 293, e que vai dar uma segurança, inclusive, para as pessoas a mais.
0: Claro.
2: Um alívio na manutenção, né? Porque hoje em dia. E isso que ainda não começou a passar os caminhões da florestação, ou melhor, passa, mas não passa no volume que vai passar ainda, né? Uhum. Por essas nossas BRs aí. Então, a gente tem que pensar no futuro de uma maneira mais adequada. Quando tu fala em custo Brasil, o que a gente vê de empresas a nível nacional indo embora para o Paraguai, se instalando no Paraguai, porque no Paraguai tem incentivos melhores que no Brasil.
0: Bom, a CMPC já está num impasse também, né, secretário? Se partindo já dessa situação, né, secretário?
2: Exatamente. Inclusive, o CEO dela anunciou que já estão estudando ir para o Paraguai para a Argentina. Então, a gente não, no interior, eu sempre digo, Silvinho, aqui Se uma empresa fecha e a gente perde 10 empregos, são 10 famílias que são condenadas a ir embora da nossa cidade para outra região. E a gente não pode admitir que isso aconteça. Então, me parece que é um problema que todos nós temos que nos abraçar para poder resolver. A mesma coisa é uma política que possa incentivar empresas a se instalarem aqui, principalmente agroindústrias. Né? A gente exporta animal vivo, a gente vende animal vivo dentro de caminhão, para chegar em outras regiões do estado, até às vezes fora do estado, para ser abatido. Se não faz sentido, tem que ser abatido aqui. Esse tipo de produção de grãos e produção pecuária, tem que ser beneficiada do lado da matéria-prima, não longe da matéria-prima. E então a gente precisa nos unir para poder construir cooperativas, construir associações que tenham força para que os investimentos venham para cá e a gente consiga gerar esses empregos aqui e não perder mais família para outras regiões. Não dá mais para aguentar isso. O povo da fronteira, o povo da campanha gosta da terra que vive, mas vai embora porque não tem oportunidade. E a gente precisa reverter isso aí, me parece que tem que ser com a união da região. Não tem outra forma de fazer isso. E fazer pressão no governo federal, no governo estadual, para que entenda essa realidade e elaborem políticas públicas que atendam as nossas necessidades.
0: Perfeito. Secretário Rafael Damasceno, nosso muito obrigado pela participação, pela atenção aqui no programa, no Delta Rural. Agradeço também ao vereador Tomás Guilherme. Suas considerações finais, vereador, muito obrigado pela sua atenção.
3: Obrigado, Silvinho, obrigado aí por escutar também esse outro lado também, né? Porque às vezes a gente escuta um lado só e às vezes a gente não sabe o que acontece na realidade, né?
0: Uhum.
3: Então, deixo meu abraço, meu carinho para todos, o pessoal aí de Bagé. Estamos à disposição aqui sempre.
0: Perfeito. Muito obrigado pela atenção mais uma vez. Um abraço, um ótimo dia. Tendo informações, por favor, compartilhe conosco aqui na nossa programação. Bom dia, senhores. 7 horas. Um abraço. 7h52, 8 minutos estão faltando para as 8 horas. Alex de Labari, nosso bom dia. Turma do Grupo Nicola, estão ligados e concessionária Chevrolet, acompanhando Delta Rural. Abraço toda a turma aí. É, alô, Ricardo. Alô, turma do Grupo Nicola. Bom dia, Alex de Labari e todo o time, né? 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Tenham todos um ótimo dia.
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Bom dia! Acorda, Bagé e região! São 8 horas, 2 minutinhos, manhã de quarta-feira, 27 de maio. Temperatura em 13 graus. Eu tô chegando, hein? Angel na comunicação, técnica de som Carlos Silva. É hora de curtir a nossa viagem musical de hoje.

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6: Bom dia para você, 8h36, 13 graus a temperatura. Hora de curtir a segunda parte da nossa viagem.

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0: Liza Minelli com Losing My Mind, lá de 1988, finalizando a viagem musical de hoje e os clássicos de todos os tempos. Para você ouvinte que está sintonizado aqui com a Delta FM mais ouvida, está chegando o Radar Delta, temperatura 13 graus.
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1: Começando o Radar Delta, bom dia para você, tudo de bom para você, nosso ouvinte. 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Angel na comunicação, técnica de som está Carlos Silva, temperatura de 13 graus. Tem música nova estreando na nossa programação. A novidade é com Israel e Rodolfo. Hoje não.
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6: 9h20, você está na mais ouvida, curtindo o Radar Delta.

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0: Bebons.
1: Obrigado!
2: Valeu, Pandinha.
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4: Tá aí, Munhoz e Mariano, os caras do Camaro Amarelo, gente. São eles aí com o Bebum, tem participação do Panda nessa música. A gente vai pro intervalo comercial e, claro, né, volta tocando sucesso. É muito rápido.
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11: E aí, tudo bem? Tô chegando na quarta-feira com as notícias do mundo da música. Pra falar que Bruno e Marrone gravam um DVD que remete o início da carreira. Ó, Bruno e Marrone gravaram em um espaço fechado na capital paulista, com a presença de convidados, o audiovisual De Volta aos Bares 2, sequência de um dos projetos mais marcantes da carreira da dupla, lançado em 2009 e que, pra muitos, é considerado até hoje o melhor projeto já lançado por Bruno e Marrone. Mais do que um audiovisual, De Volta aos Bares representa a essência da dupla. Foi justamente nos bares e restaurantes de Goiânia que Bruno e Marrone construíram sua trajetória, cantando para pequenos públicos, vivendo noites de música e criando a identidade que os transformou em referência no sertanejo romântico brasileiro. E foi exatamente esse clima intimista, verdadeiro e carregado de sentimento que tomou conta da gravação na capital paulista. Com um repertório pensado para atravessar as gerações, a dupla regravou 20 músicas que marcaram a sua história. Entre elas, sucessos como Bijuteria e Facas, além de faixas menos conhecidas, verdadeiros tesouros escondidos do lado B da dupla. Não pros goianos, no caso, né? Além do resgate ao passado, a dupla também apresentou 11 músicas inéditas, mostrando que segue se reinventando sem perder sua identidade. Uma delas é Evento do Ano, que desponta como grande aposta no novo trabalho. Daqui a pouquinho eu volto com mais notícias do mundo da música. Até já!
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4: De volta com o Radar Delta, tocando sucesso pra você. Hora de curtir João Neto e Frederico. Cara de Sorte.

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0: 10h02. 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Grudadinho com o Radar Delta, tá chegando o Pago Delta.
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13: Voltei pra falar que Matheus e Cauã liberam inédita gravada com Simone Mendes, hein? Após gravação em Belo Horizonte, Matheus e Cauã dão início ao lançamento do seu segundo volume do projeto audiovisual Astral. A faixa escolhida para dar o pontapé inicial foi Meu Silêncio, parceria com Simone Mendes, que já chegou às plataformas e às rádios. Composta pelo cantor Matheus Aleixo, em parceria com Kleber Show, Robson Lima e Dudu Borges, a música retrata o desgaste de um relacionamento marcado por discussões constantes, onde até o silêncio se transforma em motivo de conflito. Meu Silêncio é uma música muito forte, que fala sobre situações que muita gente já viveu dentro de um relacionamento. Quando a Simone entrou na faixa, ela trouxe ainda mais verdade e emoção para essa interpretação, disse Matheus. Gravado no final do mês de abril no Mirante BH, o segundo volume de Astral tem produção musical de Dudu Borges e direção de vídeo de Breno Wallace. Além de Simone Mendes, a gravação teve a participação do cantor Panda e da cantora Bruna Lipiani. Daqui a pouquinho eu volto com mais notícias. Até já!
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3: Tá no ar o melhor do pagode, a melhor programação da cidade é aqui. 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Para você que está curtindo a melhor programação, está na hora de ouvir a nova do Tiaguinho, Pensamentos Intrusivos. Música.

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1: 15 graus a temperatura, 10 horas 33 minutos. A gente fecha meia hora do Pagodelta com o Sorriso Maroto. É diferente. 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
9: De volta pra falar que Geninho e Mariana Fagundes viram hits, hein? O refrão Chiclete viralizou e conquistou o público em todo o país. E agora alcança um novo marco. Peão Todo Tatuado, do goiano Geninho, em parceria com a cantora Mariana Fernandes, acabou de entrar no top 10 do Spotify Brasil. Lançada há 2 meses, a faixa já soma 30 milhões de reproduções nas plataformas de áudio e vídeo e segue com crescimento acelerado também nas rádios e principalmente no TikTok. Vale lembrar que os números são de quando a gente fechou essa matéria. A música viralizou nas redes sociais após ganhar vídeos de nomes como o cantor Luan Pereira e os influenciadores Mari Fernandes, além de Camila Loures e Jacques Vanier, ampliando ainda mais o alcance do hit entre diferentes públicos. Peão Todo Tatuado faz parte do primeiro DVD da carreira de Geninho. Abacaxi Pegou Preço ao vivo em Goiânia, gravado na capital de Goiás. Com quase 4 milhões de ouvintes no Spotify, Geninho, também conhecido como MC Peão, vem construindo uma trajetória sólida ao unir sertanejo, funk e ritmos populares brasileiros em uma identidade musical própria, que ele chama de agrofunk. Daqui a pouquinho eu volto com mais notícias. Até já!
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1: Vamos em frente com o melhor do pagode. 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
0: 10h50, temperatura 15 graus.

0: Demorei pra chegar, mas cheguei. É Ronaldinho e Cato, hein?
1: Esquece!
0: É Ronaldinho e Cato, só curtindo o rolê aleatório.
1: Vambora!
2: Vai!

0: Você e o nome. Essa é nova, hein? Bruno e Marrone com Zeca Pagodinho de Tanto Eu Amar Você. Finalizamos o Pagodelta de hoje. Bom demais, né? Lembrar alguns pagodes, pagodes que são sucessos, lançamentos também que você curte aí nessa uma hora do Pagodelta. 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Chegando para você, o programa Êxitos em Estéreo.
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2: De volta aqui na número 1 da cidade, na mais ouvida, na Rádio do Coração, Rádio Delta FM, com o oferecimento Grupo JW na campanha 30 anos, sorteio em dezembro, terá como prêmio um Volks Terra, também com a gente MC Autopeças. 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Angel na comunicação, técnica de som Carlos Silva. Vamos atender a Isabelle, pediu o peão todo tatuado, gente. Geninho e Mariana Fagundes. Depois, deixa eu atender o Tiago, que pediu Cleiton e Romário. A Gabriela quer curtir a Elis Just. E tem também o Maurício, que pediu Número Chato.
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3: É você que faz a nossa programação. Deixa eu atender aqui a Elisiane. E ela pediu Beijei a Cura com o Diego e Victor Hugo. Flávio quer curtir o Nando Moreno. Tem também a Vitória e a Beatriz que vão curtir o Digo com Hipnotiza. Fechando o bloco, vamos atender a participação da Marta, que pediu Jean e Giovanni, Bruno e Marrone.

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10: Voltei pra falar que Marília Tavares lançou o bloco 1 de novo álbum. Revelada por The Voice Kids na edição de 2020, Marília Tavares iniciou um novo capítulo na sua trajetória, com o lançamento do EP 1 de Marília 2.0, projeto audiovisual que marca uma fase mais madura da cantora nascida em Roraima. Disponível em todas as plataformas de áudio, o trabalho sucede o projeto Sessions e reforça a evolução musical e estética da cantora, que vem consolidando como um dos principais nomes da nova geração sertaneja. Gravado em Goiânia, Marília 2.0 reúne no total 21 faixas e apresenta neste primeiro volume 7 músicas que transitam entre a sofrência, o romantismo e releituras da música brasileira. O repertório mistura inéditas e medleys consagrados, traduzindo a identidade artística da cantora neste novo momento da carreira. A faixa de trabalho desse EP1 é Amiga, parceria com a estrela do brega Priscila Senna. Vale a pena conferir, hein? Daqui a pouquinho eu volto com mais notícias do mundo da música. Até já!
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12: De volta com a melhor programação da cidade, o oferecimento Grupo JW na campanha 30 anos, sorteio em dezembro, terá como prêmio um Volkstera MC Autopeças, bateria Pioneiro, 60 amperes, 18 meses de garantia por apenas R$ 359,00. 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E a Secretaria Municipal de Saúde e Atenção à Pessoa com Deficiência informou que o CAPS 2 estará fechado nesta quarta-feira para a realização de serviço de dedetização na unidade, localizada na Rua Marechal Floriano, número 1499. Conforme a secretaria, a ação integra, gente, o cronograma de dedetização das unidades da rede municipal de saúde e tem como objetivo garantir melhores condições de segurança e qualidade nos espaços de atendimento. Os atendimentos serão retomados normalmente após a conclusão do serviço. Vamos trazendo música para você que está curtindo a mais ouvida. Olha que o Jerônimo pediu Oxi. Tem também a participação da Francine e do Rafael. Para eles tem Menos é Mais. Cibele pediu Danilo e Davi. E a Verônica no Prado Velho pediu Alô Virgínia. Música.
13: 6:30 da manhã.

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0: 11 horas e 50 minutos, já de volta, temperatura 16 graus. A Sofia pediu, peraí, a gente vai curtir com você, Sofia. Tem o Alessandro que pediu, olha onde eu tô, da Ana Castela. Vamos atender também aqui, ó, a Mariana que pediu a Manu Batidão. E a Michele vai curtir o Péricles com Ana Castela.

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4: Meio-dia, 5 minutos, ótimo começo de tarde para você. A gente continua, é claro, atendendo o nosso ouvinte através do WhatsApp 9935-2436. Eu tô aqui com você, Angel, na comunicação, técnica de som Carlos Silva. 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O Giovanni pediu Direitos Iguais. Simone Mendes. Tem também a participação da Tainara, que pediu Shakira com Dai Dai. Depois eu atendo o Lucas, que pediu Havaianas. E a Rogéria pediu Bruno Diegues.

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1: Já de volta com a melhor programação da cidade, o Júlio pediu Buena Vibra. Tem o Michel que vai curtir Te Esperarei. Na sequência, eu atendo a Tanise, que pediu Essa Pessoa do Gabrielzinho com o Ian. E tem também a Renata, que pediu Sabrina Carpenter. Na sequência, o Beto Cogói está chegando na tarde da Rádio Delta FM. Amanhã, 8 da manhã, a gente se encontra aqui. Até lá.

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8: De volta, e pra falar que tour de Xande Pilares mais revelação começa mês que vem. Tava escrito, o reencontro histórico é o título da tour especial do cantor Xande de Pilares com o grupo Revelação, cofundado por ele e do qual fez parte até em 2014, quando saiu em carreira solo. O projeto reúne a formação clássica do grupo em um espetáculo que revisita sucessos que atravessaram gerações e seguem vivos na memória do público. Ao todo serão 22 shows, passando por grandes capitais brasileiras. Entre junho próximo, estreia no Rio de Janeiro e abril do ano que vem. Algumas datas confirmadas no dia 27 de junho é no Farmácia Arena no Rio de Janeiro. Em julho, os shows acontecem em Porto Alegre, Belo Horizonte e São Paulo. No mês de agosto, duas apresentações, uma no Mané Garrincha em Brasília e outra em Recife. No mês de setembro, eles estarão em Florianópolis, Curitiba, Salvador e fecha a agenda do ano em outubro no Marina Parque Fortaleza. Fique ligado, amanhã eu volto com mais notícias do mundo da música. Até lá, tchau.
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10: Meio dia mais 39 minutos, Bom almoço, bom início de tarde para você que está ligado na Delta FM. Temperatura em Bagé 16 graus. A partir de agora com vocês, Beto Cogói na comunicação, Carlos Silva na central de áudio. Desde as 6 da manhã, vamos juntos até uma. Angel Mix retornando na quinta-feira, amanhã, 8 da manhã, depois do Delta Rural, depois de Silvio Oliveira, chega a Angel Mix. A gente continua com êxitos em estéreo, oferecimento de Grupo JW. 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Vem aí o som da Mariana, oferecendo para Giovana, pediu Ana Castela, Camila, pediu Taylor Swift, Daniele, oferece para o Thiago, pediu Ian, e a Sandra, oferecendo para a Anne, pediu Turma do Pagode. Na primeira tem Ana Castela.

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2: Agora, meio-dia, mais 55 minutos, vem o som da Michelle, pediu Bruno Mars, a Kátia pediu Alex Warren e a Verônica pediu para curtir Marvila. Na primeira, Bruno Mars.

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6: Hora mais 8 minutos. Põe no início tarde para você que está ligado na Delta. 16 graus a temperatura em Bagé. Por aqui, Beto Cogói na comunicação. Carlos Silva saindo fora. Leandro Hernandes assumindo a central de áudio. Nós vamos trazendo, é claro, música e informação na programação da Delta FM. Está no ar o Delta Mais, trazendo Danilo e Davi. Boa tarde para você.

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7: E aí, tudo bem? Tô chegando na quarta-feira com as notícias do mundo da música. Pra falar que Bruno e Marrone gravam um DVD que remete o início da carreira. Ó, Bruno e Marrone gravaram em um espaço fechado na capital paulista, com a presença de convidados, o audiovisual De Volta aos Bares 2, sequência de um dos projetos mais marcantes da carreira da dupla, lançado em 2009 e que, pra muitos, é considerado até hoje o melhor projeto já lançado por Bruno e Marrone. Mais do que um audiovisual, De Volta aos Bares representa a essência da dupla. Foi justamente nos bares e restaurantes de Goiânia que Bruno e Marrone construíram sua trajetória, cantando para pequenos públicos, vivendo noites de música e criando a identidade que os transformou em referência no sertanejo romântico brasileiro. E foi exatamente esse clima intimista, verdadeiro e carregado de sentimento que tomou conta da gravação na capital paulista. Com um repertório pensado para atravessar as gerações, a dupla regravou 20 músicas que marcaram a sua história. Entre elas, sucessos como Bijuteria e Facas, além de faixas menos conhecidas, verdadeiros tesouros escondidos do lado B da dupla. Não pros goianos, no caso, né? Além do resgate ao passado, a dupla também apresentou 11 músicas inéditas, mostrando que segue se reinventando sem perder sua identidade. Uma delas é Evento do Ano, que desponta como grande aposta no novo trabalho. Daqui a pouquinho eu volto com mais notícias do mundo da música. Até já!
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10: E Ana Castela compra caminhonete caríssima e chora. Dó de andar nela. Ah. Na noite de terça-feira, dia 26, Ana Castela usou o Instagram para revelar que comprou uma Ram 3500. Caminhonete de alto luxo, avaliada em mais de R$600 mil. Ela está pronta. Eu estou muito feliz, estou muito realizada, declarou a sertaneja. Eu nunca na minha vida imaginei que eu poderia ter uma caminhonete dessas. Eu estou brincando que eu estou com dó de andar nela. Queria que ela ficasse parada, com as luzes acesas toda hora. Está muito legal, muito bonita. Eu estou realmente muito feliz, apontou a estrela. Em outra postagem, a cantora apareceu chorando. Galera, eu não aguentei, eu comecei a chorar. Eu estou muito feliz. Ela está muito bonita. Que alegria. Deus é muito bom comigo. Deus é muito bom comigo, Deus é muito bom com você. Deus é bom com todo mundo, refletiu a famosa. O trabalho merece, tem que ter, né? Isso aí, pra frente. Chorou também, Leandro? Leandro diz que chora quando vai abastecer o carro dele. Eu também choro, Leandro. Agora, 13 horas mais 39 minutos, 1h39, vamos trazendo música na Delta FM. Agora tem Eduardo Costa.

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8: Ejeito Moleque, cantor internado às pressas e passa por cirurgia em São Paulo. O músico recebeu diagnóstico de apendicite na capital paulista e teve participação cancelada no domingo no projeto Pagodinho organizado. A organização emitiu uma nota. O cantor e compositor Bruno Jaggs, conhecido nacionalmente por ter sido vocalista do grupo de pagode Jeito Moleque, foi internado às pressas em São Paulo. O artista recebeu o diagnóstico de um quadro de apendicite aguda e precisará passar por um procedimento cirúrgico imediato para retirada do apêndice. Olha aí, ex-vocalista do Jeito Moleque, né? Muito bem. Agora, 1:51, 9 estão faltando para as 2. Delta Mais, trazendo o Gustavo Mioto.

0: Do Mijeca, 2:01, boa tarde pra você, intervalo comercial, já tem muito mais som legal tocando na programação da Delta FM.
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1: Agora 2:03, você está na Delta FM, programa Delta Mais, 17 graus, a temperatura em Bagé agora tem menos é mais, e Thiago York.

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6: Nova estratégia da Defesa Civil querá aumentar o impacto dos alertas aos gaúchos. Quem se cadastrou para receber mensagem de texto da Defesa Civil já deve ter percebido que a quantidade de MS diminuiu bastante, né? Nem vem mais, eu acho. A frequência de fenômenos meteorológicos, como chuva, vento e granizo, porém não diminuiu nos últimos meses. O que ocorreu é que a estratégia de comunicação do Centro de Monitoramento da Defesa Civil do Estado foi revista. Antes, os usuários cadastrados, que somam 1.041.583 usuários, recebiam vários tipos de alerta, que partiam de avisos menos graves e se tornavam mais complexos quando os fenômenos se intensificavam, né? Esse excesso de mensagens poderia distrair a população e fazer com que deixasse de se proteger quando o alerta maior chegasse. Na nova estratégia, os avisos identificados com a cor amarela, que é o risco moderado, né, serão divulgados pelas redes sociais e sites da Defesa Civil Estadual. Já o SMS será enviado quando o risco estiver associado à cor laranja, quando o alerta é considerado alto. É, diminuiu mesmo receber, né? Sempre aparecia o SMS, né? É verdade. Vamos trazendo mais música na Delta FM. Agora tem Jorge Mateus.

0: Eu não teria chegado a lugar nenhum se não fossem vocês. Muito obrigado. Muito obrigado.
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5: Voltei pra falar que Matheus e Cauã liberam inédita gravada com Simone Mendes, hein? Após gravação em Belo Horizonte, Matheus e Cauã dão início ao lançamento do seu segundo volume do projeto audiovisual Astral. A faixa escolhida para dar o pontapé inicial foi Meu Silêncio, parceria com Simone Mendes, que já chegou às plataformas e às rádios. Composta pelo cantor Matheus Aleixo, em parceria com Kleber Show, Robson Lima e Dudu Borges, a música retrata o desgaste de um relacionamento marcado por discussões constantes, onde até o silêncio se transforma em motivo de conflito. Meu Silêncio é uma música muito forte, que fala sobre situações que muita gente já viveu dentro de um relacionamento. Quando a Simone entrou na faixa, ela trouxe ainda mais verdade e emoção para essa interpretação, disse Matheus. Gravado no final do mês de abril no Mirante BH, o segundo volume de Astral tem produção musical de Dudu Borges e direção de vídeo de Breno Wallace. Além de Simone Mendes, a gravação teve a participação do cantor Panda e da cantora Bruna Lipiani. Daqui a pouquinho eu volto com mais notícias. Até já!
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7: Tá aí 2h36, vamos trazendo mais música na Delta FM. Agora tem Júnior César.

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5: Muito bem, agora 2 horas mais 50 minutos, horário brasileiro oficial. Temperatura em Magé está na marca dos 17 graus. Você está na Delta FM, agora tem Michele Andrade.

0: Tá aí, Simone Mendes, 3 horas 2 minutos, intervalo, já já pede toca na Delta FM.
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0: 3:05. Muito boa tarde para você. Participação do ouvinte na Delta FM pelo WhatsApp, no Pé de Toca, através do 53 999 35 24 36. Muito boa tarde, muito prazer por aqui, Beto Cogói, na comunicação, Leandro Hernandes, na Central de Áudio, e você participando. Boa tarde, eu me chamo Matheus, acompanho vocês aqui do Intec, no centro. Quando puder tocar a música Vagabundo, do Gustavo Lima, show de bola, meu querido. Bom trabalho e obrigado aí pela companhia, tá bom? Uma excelente quarta-feira. Tem mensagem através de áudio?
1: Oi, Beto, boa tarde, tudo bom, Isabel? Beto, a turma do pagode, pode ser? Eu agradeço e ótima tarde para nós todos.
0: Show de bola, minha querida. Excelente tarde, abençoada a todos nós. Oi, Beto, meu nome é Mariana, quero Vitinho Iceberg. Muito bem, Mariana. A Giovana pediu para curtir Shakira, aquela solteira. Show de bola. Na primeira tem Gustavo Lima e Luiz Fons.
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3: Muito bem, 3:20, vamos com mais participações. Oiê, tudo beleza, Bertão e Caramelo? Ah, pra ti, Leandro. Leandro Caramelo. É Leandro, do bairro Popular. Bertão, hoje gostaria de ouvir Peão Tatuado. Um grande abraço, um abraço, minha querida. Excelente quarta-feira, Leandro também mandou um abraço. Obrigado pelo carinho, obrigado pela audiência. Tá beleza? Tem mensagem através de áudio.
4: Boa tarde, Beto.
3: Opa.
4: Gostaria de escutar a música da Ana Castelli e Zé Felipe. Show. Só quero você.
3: Opa.
4: Aqui é o Alex, do Parque Silveira Martins.
3: Boa.
4: E dá-lhe Grêmio. Ah. Tá mal das pernas, mas dá-lhe Grêmio.
3: Ah, não. Leandro, procura escutar os áudios antes de colocar no ar aqui, hein, Leandro. Esses gremistas sabem como é que é, né? Bah, pior que não dá nem pra cornetar, que os dois estão caindo nos pedaços. Tá feia coisa, Alex. Não, mas não te assuste que vai melhorar agora. O ano que vem aí troca as direções, né? E aí vai dar uma melhorada. Bata, um fiascão esse ano. Um abraço, meu querido. Obrigado pela participação. Como é que foi ontem, Leandro? 2-1 ganhou, né? 2-2? Ué, sai. Então não ficou em primeiro. Vai pra repescagem, né? Não é isso? Que pepino. Mas tá bem. Fala, Beto, toca, por favor, Tiaguinho, me chama do que quiser. O Alessandro oferecendo para Camila. Show de bola, meu querido. Um abraço, viu? Você é um baita corneteiro, Leandro. Me chama do que quiser. Colocou uns bonequinhos aqui, debochado. A Daniela pediu para curtir Paulinha Fernandes, Amar de Novo. Na primeira tem Geninho e Mariana Fagundes.
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5: De volta pra falar que Geninho e Mariana Fagundes viram hits, hein? O refrão Chiclete viralizou e conquistou o público em todo o país. E agora alcança um novo marco. Peão todo tatuado do goiano Geninho, em parceria com a cantora Mariana Fernandes, acabou de entrar no top 10 do Spotify Brasil. Lançada há 2 meses, a faixa já soma 30 milhões de reproduções nas plataformas de áudio e vídeo e segue com crescimento acelerado também nas rádios e principalmente no TikTok. Vale lembrar que os números são de quando a gente fechou essa matéria. A música viralizou nas redes sociais após ganhar vídeos de nomes como o cantor Luan Pereira e os influenciadores Mari Fernandes, além de Camila Loures e Jacques Vanier, ampliando ainda mais o alcance do hit entre diferentes públicos. Peão Todo Tatuado faz parte do primeiro DVD da carreira de Geninho. Abacaxi pegou preço ao vivo em Goiânia, gravado na capital de Goiás. Com quase 4 milhões de ouvintes no Spotify, Geninho, também conhecido como MC Peão, vem construindo uma trajetória sólida ao unir sertanejo, funk e ritmos populares brasileiros em uma identidade musical própria, que ele chama de agrofunk. Daqui a pouquinho eu volto com mais notícias. Até já!
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7: Tá aí, 3 horas 37 minutos, vamos com mais participações na Delta FM. Oi, Beto. Juliano, quero ouvir João Gomes, Outra Vida. Muito obrigado e um abraço. O Giovanni, do Núcleo Vicente Galo Sobrinho, oferecendo para Ana no Tarumã. Toca de propósito, por favor, nocaute. Show de bola. A Camila oferecendo para o Alessandro, pediu Simone Mendes, Direitos Iguais. Fala, Beto, o alemão. O Lima, quero ouvir uma do Panda Corpo Nu. Um abraço para vocês aí na Delta FM. Obrigado, alemão. Gente boa. Sabe quem é, Leandro? Alemão que estava aquele dia gritando ali. É, grande figura, né? Vamos lá, na primeira tem João Gomes.
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3: Agora 15 horas mais 50 minutos, vamos com mais participações da Delta FM. Boa tarde, Beto. Lisandra do Parque Marília toca hoje, Giovanni, Bruno Marrone. Bruno e Marrone, né? Me faz te odiar. Um abraço, meu querido. Obrigado pela participação. Oi, Beto. Sandro, quero ouvir Manu Batidão só pra curtir, aquela tic-tac, show de bola. Toca Rafa Torres, Casais Trocados, por favor. Anelise. Oi, Beto, meu querido, toca pra nós. Tum, tum, tum, do Benzadeus, um abraço. Obrigado, Dali Grêmio. Pá. Sou Cauê do São Bernardo. Fala, Cauê, meu querido. Um abraço, meu querido. Boa tarde, gostaria de ouvir Bruno Marrone, Inevitável. Sou Daniel, um abraço, Daniel. Na primeira, nós vamos trazendo G. Giovanni,

0: 4 horas mais 4 minutos, intervalo comercial já já, mais pede toca na Delta FM.
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1: Dezesseis horas mais 7 minutos, vem aí o som do Michel, pediu para curtir Alexandre Pires, Boteco Terapia. Oi, meu nome é Denise, gostaria de ouvir BTS. Muito bem, o Bruno ofereceu.

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1: Seis e meia da manhã. Ao

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2: 16 horas 22 minutos, chegando a participação da Elisandra, pediu Zé Neto e Cristiano, cadeira cativa. Oi, meu nome é Tiago, quero Péricles e Ana Castela só para curtir. Denise oferecendo para Michel, Gustavo Mioto, e a Sibeli oferece para o Michael Júnior Marques, Ilusão de Amor. Na primeira, Zé Neto e Cristiano.

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4: Voltei para falar que Marília Tavares lançou o bloco 1 de novo álbum. Revelada por The Voice Kids na edição de 2020, Marília Tavares iniciou um novo capítulo na sua trajetória, com o lançamento do EP 1 de Marília 2.0, projeto audiovisual que marca uma fase mais madura da cantora nascida em Roraima. Disponível em todas as plataformas de áudio, o trabalho sucede o projeto Sessions e reforça a evolução musical e estética da cantora, que vem consolidando como um dos principais nomes da nova geração sertaneja. Gravado em Goiânia, Marília 2.0 reúne no total 21 faixas e apresenta neste primeiro volume 7 músicas que transitam entre a sofrência, o romantismo e releituras da música brasileira. O repertório mistura inéditas e medleys consagrados, traduzindo a identidade artística da cantora neste novo momento da carreira. A faixa de trabalho desse EP1 é Amiga, parceria com a estrela do brega Priscila Senna. Vale a pena conferir, hein? Daqui a pouquinho eu volto com mais notícias do mundo da música. Até já!
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7: Tá aí 16 horas mais 36 minutos. Muito boa tarde para você, o Pede Toca na Delta FM, trazendo mais participações. Boa tarde, Beto. Sou Helen, do bairro Ivone. Quero curtir Murilo Rufi. Pode ser? Pode sim. Oferece, por favor, para Ana Cristina, a música do Gamadinho. Um abraço, Renan. Renan, um abraço, Renan. Obrigado pela participação. Gostaria de ouvir Maiara Maraíza, Meu Nome é Verônica, Só para Curtir. Pode ser 90-10. Essa eu gosto. Tá bom, minha querida. Vamos lá. Na primeira tem Murilo Rufi.
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4: Muito bem, agora 16 horas mais 46 minutos. Temperatura em Bagé 18 graus. A previsão do tempo anunciando para amanhã, quinta-feira, mínima 9, máxima 15 graus com sol. Na sexta-feira, dia nublado com possibilidade de chuva. É pequeno, volume muito pequeno. Mínima 11, máxima 17 graus. Sábado com sol, mínima 11, máxima 18. Domingo, sol e possibilidade de pancadas de chuva, mínima 11 e máxima 16 graus. Vamos trazendo o som. Boa tarde. Aqui é o Alisson do bairro Seival, em Candiota. Um abraço, pessoal do Seival, de Candiota. Queria pedir a música Clareou, do Xande de Pilares. Manda para toda a turma da Saline, da pintura, que estamos atracando na usina Pampa Sul. Uma boa tarde para vocês, hein? Bom trabalho, viu, gurizada medonha? Show de bola, grande abraço, excelente quarta-feira, excelente semana, abençoada a todos vocês aí, um bom trabalho. Obrigado pela companhia, pode mandar mensagem sempre que vocês quiserem, que é um prazer enorme. Tá beleza? Vamos trazendo aí Jorge Matheus.

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0: está aí, 5h03. Está chegando Jones da Rosa na comunicação, o grande Jones Nogueira. Boa tarde, Jones.
1: Boa tarde, Beto. Boa tarde, amigos. Boa tarde, amigos da Rádio Delta. Estamos chegando por aqui para mais um Sucessos em FM, aqui na mais ouvida de Bagé região. Rapaz, nessa tarde agradável aqui em Bagé, dadas as circunstâncias do tempo dos últimos dias, né? É, uma tarde agradável, 17 graus nesse momento
0: tá,
1: aqui.
0: Tá legal, tá bacana.
1: Ainda a fronteira. Deu até para tirar a jaqueta agora de tarde, rapaz?
0: Pois é.
1: É, não, deu até para tirar a jaqueta hoje de tarde, né? Tá tranquilo. Tá bem, né? Mas né? Claro que agora, desse horário em diante, começa a dar uma esfriadinha.
0: Já caiu um pouquinho a temperatura.
1: Já trouxe a jaqueta aqui, já para na hora de sair.
0: Faz bem.
1: Né? Agasalhar.
0: Faz bem.
1: Né? Afinal, não é mais as pessoas burilho, idosas, que nem eu, tem que se agasalhar.
0: Não é mais frio, né, cara?
1: Quando não é mais
0: frio. Lembro lá, fazendo chamadinha de vídeo
1: para ti. Tu viu, mano? Fazendo chamada de vídeo para ti.
0: Já nos olha dali o que ele quer mais, né?

0: Opa, olha só.
1: Aos 41, o que que acontece? Goleiro
0: Gol.
1: pega.
0: Mano.
1: Goleiro pegou, cara.
0: Bah.
1: Cara, quando a fase é ruim, nossa, é inexplicável, não dá para explicar, é inexplicável. Quando a fase é ruim, não tem o que fazer.
0: Inenarrável.
1: Não tem, inenarrável, literalmente. E aí, porque aí tu fica naquela, cara, e aí? Né? Quando é que essa fase vai embora? Porque assim, pênalti aos 41 do segundo tempo, né? Com um jogo em 0-0, pô, já é meio gol, vamos dizer assim.
0: Mas era jogo fora, né?
1: Não, aqui no estádio de Trelladalva, homem. Bah. Eita, mais por fora que cotovelo de motorista, hein?
0: Ah, não tem conta. Não, porque se o que é a Federação Gaúcha vai ser
1: de... Sim, Copa FGF.
0: Ah, FGS.
1: Isso, FGF.
0: FGF, Federação Gaúcha de Futebol. Isso,
1: exatamente.
0: Né? Vou ter fundo de garantia para o primeiro serviço.
1: Exatamente, FGTS.
0: cara, mas, e o Bagé joga hoje também.
1: Bagé, não, parece que teve alteração. Parece que teve alteração, não, parece que passaram o jogo para amanhã. Eu só preciso confirmar essa informação, mas
0: como
1: parece
0: assim,
1: que
0: trocaram?
1: Passaram o jogo para amanhã.
0: Então daqui é que eu acompanho a federação, senão nem o horário consegue manter.
1: É, parece que passaram o jogo para amanhã. Só preciso confirmar, né, essa partida para hoje. Parece que passaram para amanhã. Aqui, eu preciso confirmar.
0: Aqui,
1: mas
0: Bagézinho.
1: Eu ouvi.
0: Bagézinho.
1: Isso.
0: Hoje é dia de Jaldinegro.
1: Parece que
0: não,
1: passaram
0: mas aqui
1: um
0: tá
1: jogo
0: hoje pra... o jogo.
1: É?
0: Ah.
1: Então,
0: é hoje,
1: pessoal.
0: 19h30, dia 27 de maio, estádio Bento Freitas. Bagé joga fora também.
1: Então hoje, não procede a informação que eu recebi. Então, seguimos hoje ainda com a partida às 19h30.
0: Você ainda vem dizer que eu não estava informado? Me
1: aí
0: disse
1: que está, né? Horário. Eu recebi uma informação, mas não procede. Por isso que eu disse que tinha que verificar.
0: Por isso que tu foi checar.
1: Muito bem. Por isso que eu disse que tinha que verificar. Mas então está então, para hoje, 19h30, lá
0: no Bento aqui
1: Freitas
0: contra
1: o Brasil de Pelotas.
0: No grupo da direção do Bagé.
1: E o Brasil de Pelotas que não vem de garfo, porque hoje é sopa, porque o Bagé vai embaladinho, né, com a vitória do Baguá.
0: Não provoca, deixa.
1: Não, mas eles não vêm de garfo, porque hoje é sopa lá, hein? Não vem de garfo, porque hoje é sopa, porque se é agorizado...
0: Vamos torcer que um empatezinho aí já está de bom
1: um
0: tamanho, né?
1: Um bom resultado, diante da circunstância, é um ótimo resultado.
0: É, mas o Brasil é bem superior, não vai pensando que o Brasil é igual ao Guarani ou o Bagé, que não é verdade.
1: Mas vamos
0: bem superior.
1: Um empate vai ser assim, um ótimo resultado. Mas claro que a gente vai torcer pela vitória, né? Claro que a gente vai torcer pela vitória.
0: Eu acredito na vitória.
1: É verdade. Betinho, hoje, 27 de maio, temos um registro muito interessante aqui para essa data de hoje, aqui em Bagé. 27 de maio de 1936. Acontecia em Bagé a primeira reunião visando a fundação da Sociedade Bagiense de Auxílio aos Necessitados, a SBAN, um grupo que tinha como objetivo auxiliar as famílias mais pobres da cidade. Então, meu amigo, esse a SBAN, já viu eu já vi umas casas, mais antigas.
0: Umas plaquinhas azuis de trem branco.
1: Exato, escrito SBAN.
0: Pô, em tudo que local tinha aquilo.
1: Isso, é a Sociedade Bagiense de Auxílio aos
0: Necessitados.
1: E não
0: era só no centro, era uma mensalidade que o pessoal colaborava.
1: Isso, mas por que que é que
0: e
1: isso aconteceu?
0: E é um mensageiro que chamavam, né?
1: Eu descobri o que que era a SBAN. A SBAN era o Bolsa Família da época, aqui em Bagé. Isso mesmo. Então, juntavam-se, né, a aristocracia da cidade, né, a aristocracia bagiense se juntou e criou esse fundo que era a SBAN que geria esse fundo e distribuía esse fundo todo dia 5 de cada mês. Todo dia 5. Eles cadastravam, faziam um cadastro de famílias, né, as mais necessitadas.
0: Aí lá pesava criança, pesava criança.
1: Não, como que era o cadastro, não sei, mas eles verificavam se a pessoa realmente precisava daquela... Né, porque o que acontecia naquela época, tu imagina, lá na década de 30... Conforme registros da época, registros de jornais da época, existiam muitos mendigos aqui na nossa cidade. Né? Então, para acabar um pouco com a mendicância da época, foi criada então a SBAN. Né? Foi criada a SBAN para diminuir, né, o número de pedintes na nossa cidade naquela época. Então, era um Bolsa Família criado aqui em Bagé. Né? E eu já vi essas plaquinhas aí na nossa cidade, também, algumas casas da nossa cidade, uma plaquinha, como tu disse, azul com as letrinhas brancas, dizia SBAN.
0: Não, né? E não só no centro, inclusive em bairro.
1: Isso,
0: eu fiquei
1: impressionado
0: de verde, pô, que legal, né, cara? Não tem classe social para ajudar.
1: E aí isso já existia aqui em Bagé em 1936. Nessa data, 27 de maio, acontecia a primeira reunião visando a

0: fundação dessa sociedade de ajuda aos mais necessitados aqui da nossa cidade, a SBAN. É muito legal, eu achei uma ideia muito legal, né, da parte do município aqui. Claro, não tinha nada a ver com o governo municipal, era a aristocracia, né, bagiense que
1: nem
0: se juntou.
1: Fins político, né?
0: É, mas a aristocracia se juntou, né, para criar esse fundo aí que era gerido pela SBAN. E 27 de maio de 1957 era fundado o Grêmio Estudantil da Escola Antenor Gonçalves Pereira, o GTECO.
1: GTECO.
0: É, exatamente, era fundado
1: o Grêmio. Antigamente quem estudava contabilidade estudava no GTECO.
0: É, exatamente, mas ainda existe, né, o curso de contabilidade no GTECO, né? Existe, sim.
1: O GTECO Contabilidade era o científico ali no estadual, era o magistério no 15. Que legal, né?
0: Legal, né? São os registros que a gente tem para a data de hoje, 27 de maio.
1: Show de bola. Jones, querido, um abraço a você, ao Leandro Hernandes, a todos os ouvintes. Amanhã, quinta-feira, sua linda, 28 de maio. Tá sujo. 12:30 e estamos de volta. Grande abraço.
0: Feito. Beto saindo fora, voltando amanhã. Ao 12:30, aqui na programação da Mais Ouvida, 12:30, né? A partir de agora, eu, Jones Nogueira, vou contigo até às 19 horas, comigo na Central de Áudio. Me acompanha por aqui, segue na Central de Áudio, o grande Leandro Hernandes. Vai conosco trazendo muita música boa para você. 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Muito bem, abrindo então a programação dos Sucessos em FM de hoje, começamos com Benson Boone.

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0: 5:20. 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

0: muito bem, tá aí. Anitta, fechando meia hora de muita música para você aqui no Sucessos em FM, agora 5h33.
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5: De volta, e pra falar que tour de Xande Pilares mais revelação começa mês que vem. Tava escrito O Reencontro Histórico, é o título da tour especial do cantor Xande de Pilares com o grupo Revelação, cofundado por ele e do qual fez parte até em 2014, quando saiu em carreira solo. O projeto reúne a formação clássica do grupo em um espetáculo que revisita sucessos que atravessaram gerações e seguem vivos na memória do público. Ao todo serão 22 shows, passando por grandes capitais brasileiras, entre junho próximo, estreia no Rio de Janeiro e abril do ano que vem. Algumas datas confirmadas no dia 27 de junho é no Farmazia Arena, no Rio de Janeiro. Em julho, os shows acontecem em Porto Alegre, Belo Horizonte e São Paulo. No mês de agosto, duas apresentações, uma no Mané Garrincha em Brasília e outra em Recife. No mês de setembro, eles estarão em Florianópolis, Curitiba, Salvador e fecha a agenda do ano em outubro no Marina Parque Fortaleza. Fique ligado, amanhã eu volto com mais notícias do mundo da música. Até lá, tchau.
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8: Muito bem, agora 5 horas mais 37 minutos, vamos conversar com o nosso amigo Adriano, lá no Peruso da General Osório. 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
8: É isso aí, agora às 5 horas mais 42 minutos, temperatura em 16 graus. Seguimos em frente aqui com a nossa programação, trazendo muito mais música para você. 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Ok, vamos de mais música para você aqui na nossa programação. Vamos nessa. Começamos esse bloco com Zé Neto e Cristiano.

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1: 5h49.
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0: 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Mas a nossa primeira noite foi diferente.
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2: Muito bem, muito bem. Assim a gente vai fechando, né? Com Pixote, fechando uma hora de muita música pra você aqui no Sucessos em FM, agora 6:02.
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4: Muito bem, 6:05, temperatura nesse momento aqui em Bagé é de 15 graus. 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Leandrinho, tu lembra do repórter, aquele Tino Marcos, né, que cobriu aí 8 Copas do Mundo, imagina só, cara, 8 Copas do Mundo, Tino Marcos, que virou meme, né, com aquela fala dele com Galvão Bueno. Fala, Galvão, fala, Tino, sentiu, hein? É, rapaz. Cara, olha só a notícia que chega pra gente aqui. Visivelmente triste e talvez constrangido, Tino Marcos, repórter que cobriu 8 Copas do Mundo pela TV Globo, abre o coração e faz um vídeo dizendo que, entre aspas, precisa trabalhar. Buscando uma oportunidade de trabalho, o veterano repórter disse que recorreu aos amigos, mas até agora sem sucesso. Ele encerra um vídeo dizendo que, abre aspas, quem se interessar em um repórter veterano, ele está à disposição, fecha aspas, diz aqui esse texto que a gente recebeu agora aqui. Tu imagina só, cara, um veterano no jornalismo esportivo, cara que conhece, tem uma bagagem fenomenal, né, e tá sem trabalho, rapaz. Tu vê, né, ele já tem 5 anos que ele saiu da Globo, 5 anos que ele não pertence mais à Globo. Só que agora ele fez esse vídeo aqui, e no vídeo realmente ele parece visivelmente triste e constrangido ao mesmo tempo, né? Que um cara da bagagem que ele tem e precisando trabalhar, tu imagina, né? E aí tu imagina os comentários, né, dessa publicação. E muitos comentários marcando a Cazé TV, né, que está com um contrato bilionário para transmissão de todos os jogos da Copa, né? Tem mais, vai cobrir mais a Copa do que a própria Globo, né, a Cazé TV. E o pessoal marcou aí, né, a Cazé TV nessa publicação. E eu acho que ele é um excelente repórter e não podia ficar de fora dessa Copa do Mundo, porque ele carrega uma bagagem fenomenal, o Tino Marcos. Muito bem, vamos em frente, meus amigos, trazendo mais música para você. Vamos abrindo esse bloco com De Propósito.

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0: muito bem, assim a gente vai finalizando mais essa edição aqui do nosso Sucessos em FM. 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Ok, a gente vai para um rápido intervalo, vem aí a Voz do Brasil e 8 horas tem muito mais para você aqui na nossa programação. Leandro Hernandes saindo fora e voltando amanhã, 1 da tarde. E eu me despeço de vocês por hoje, retorno, se Deus quiser, amanhã, 5 da tarde, com muita música, energia positiva, informação e alto astral no teu rádio, beleza? Deixo aqui meu boa noite para você e até amanhã, se Deus quiser. Valeu, gente, um grande abraço a todos, tchau, tchau.
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0: São radialistas de todo o Brasil. É hora de noticiar os fatos que ajudam a construir um novo país. Direto dos estúdios da Empresa Brasil de Comunicação, em Brasília, vem aí a Voz do Brasil.
1: Em Brasília, 19 horas.
0: Está no ar a Voz do Brasil. As notícias do governo federal que movimentaram o país no dia de hoje.
2: Olá, boa noite.
1: Boa noite para você que nos acompanha em todo o país.
2: Quarta-feira, 27 de maio de 2026.
1: Vamos ao destaque do dia: desenvolvimento para a região norte.
2: Avanço das obras na BR-319 que conecta Manaus a Porto Velho.
1: O presidente Lula anuncia mais de 380 milhões de reais em recursos do novo PAC para a rodovia.
3: Ambientalmente vai ser a estrada mais moderna do mundo. Qualquer estrangeiro que vier dar palpite na questão climática aqui, a gente vai mostrar o que é que nós fizemos aqui.
2: Luz para todos. Iniciativa vai levar eletricidade para mais de 75 mil pessoas em 86 municípios no Amazonas.
1: Petrobras e Transpetro anunciam investimentos no estado. Luciana Colares de Holanda.
4: O Amazonas vai receber 2 bilhões e 800 milhões de reais para ampliar a produção de gás natural e também a frota de embarcações para transporte de combustíveis.
2: E ainda, segurança.
1: Parceria inédita com a Uber quer ampliar o alcance de alerta para localização de crianças e adolescentes desaparecidos.
2: Você vai ouvir também que estudo revela queda de 7,4% no número de homicídios em 2024. Luana Karen.
5: Foram 42.590 homicídios em 2024, o menor número de homicídios da série histórica iniciada em 2014.
1: Hoje, na apresentação da Voz do Brasil, eu, Mariana Jungmann e Luciano Seixas.
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1: O Amazonas vai receber investimentos superiores a 7 bilhões de reais.
2: São obras para aumentar a produção de energia, de gás natural, construção naval.
1: Somente na prospecção de gás serão gerados cerca de 14 mil empregos.
2: Os anúncios foram feitos pelo presidente Lula.
4: O Amazonas vai receber 2 bilhões e 800 milhões de reais nos próximos 5 anos para ampliar a produção de gás natural e também a frota de embarcações para transporte de combustíveis. Os recursos são da Petrobras e da Transpetro. Hoje, o gás natural de Urucu gera 65% da energia elétrica consumida em Manaus e em outros 5 municípios. Segundo a presidente da Petrobras, Magda Chambriá, os investimentos vão garantir a maior reserva de gás do país.
6: Estimamos com esse investimento um aumento de produção de 20% e uma geração de 14 mil empregos nessa região amazônica.
4: O estaleiro Bertolini vai ser o responsável pela construção de 18 barcaças. O presidente Lula destacou a importância da retomada da indústria naval brasileira.
7: Se a gente não fizer essas barcaças aqui, a gente não gera emprego, a gente não gera conhecimento tecnológico, a gente não forma bons profissionais. É a primeira vez que vocês vão produzir uma barcaça aqui e vai entrar no mar.
4: O presidente Lula também anunciou um pacote de investimentos em infraestrutura, energia,

0: Velho, em Rondônia. São mais de 380 milhões de reais em recursos do novo PAC. O ministro dos Transportes, Jorge Santoro, garantiu que toda a rodovia vai estar em obras ainda no primeiro semestre.
1: É uma rodovia em que vai fazer com que a gente coloque Manaus com acesso pavimentado ao resto da malha rodoviária nacional.
0: Para a segurança energética, o pacote de investimentos chega a 3 bilhões e 300 milhões de reais. Entre os investimentos, 785 milhões de reais serão aplicados no programa Luz para Todos, levando energia para 75 mil pessoas. O governo do Brasil também apresentou o projeto do novo terminal hidroviário Manaus Moderna, que receberá 876 milhões de reais do novo PAC. Será o maior porto hidroviário de passageiros do mundo, segundo o ministro de Portos e Aeroportos, Tomé Franca.
2: Dando dignidade para quem precisa fazer o transporte nos nossos rios, para quem precisa fazer o escoar da produção, do artesanato.
0: O presidente Lula destacou a importância dos investimentos no estado do Amazonas.
3: É preciso que tenha empresários que acreditam no Brasil, é preciso que tenha dono de estaleiros que acreditam no Brasil, e a gente vai poder falar no mundo inteiro que quem quiser construir balsa de qualidade, venha para Manaus.
0: E a cultura também vai receber recursos. A Petrobras anunciou que vai patrocinar o Festival Folclórico de Parintins, com investimento de 5 milhões de reais. De Manaus, no Amazonas, Luciana Colares de Holanda.
4: A Secretaria Nacional de Defesa do Consumidor instaurou o processo administrativo para punir plataformas de aplicativos que não estão informando a composição dos preços cobrados em seus serviços.
5: Uma portaria da Secretaria estabelece que as empresas devem informar os valores pagos pelos usuários e o quanto é repassado aos trabalhadores.
4: Duas empresas estariam descumprindo a norma, iFood e Kita, e estarão sujeitas ao pagamento de multa que pode chegar a 14 milhões de reais. Outros 7 aplicativos estão em monitoramento.
5: O ministro da Secretaria-Geral da Presidência da República, Guilherme Boulos, afirmou que o cumprimento da portaria não é opcional.
6: Essas empresas têm que oferecer transparência. Não é opcional cumprir uma portaria da Secretaria Nacional de Defesa do Consumidor. A empresa não escolhe se ela vai cumprir ou não a portaria. Cumprir essa portaria é uma obrigação das plataformas, e aquelas que não cumprirem pagarão o preço com multa.
4: O consumidor que não identificar essas informações na nota fiscal pode registrar uma reclamação na plataforma consumidor.gov.br ou no PROCON da sua cidade.
5: Lei de acesso à informação, portal da transparência e agora a nova plataforma informa.br. São ferramentas para aumentar a transparência da gestão pública.
4: Elas são utilizadas como parte do trabalho da Controladoria Geral da União para a fiscalização preventiva e combativa da corrupção e das fraudes em contratos públicos.
5: Essa atuação também é integrada com outros órgãos públicos para o combate ao crime organizado.
4: Hoje a gente conversa com o ministro da CGU, Vinícius Marques de Carvalho, sobre a agenda Governo Aberto, que está em destaque essa semana. Boa noite, ministro.
7: Boa noite, Mariana. Boa noite, Luciano. Boa noite aos ouvintes da Voz Brasil.
4: Ministro, a gente está, então, na Semana Governo Aberto, né? E foi lançada uma plataforma informa.br, que vai entrar em operação agora em junho. Como é que vai funcionar essa plataforma? Como é que ela ajuda o trabalho de fiscalização da CGU? O que é que ela traz de novo?
7: Essa plataforma tem por objetivo facilitar ainda mais a vida dos cidadãos e das cidadãs brasileiros que precisam acessar informações do governo federal, né? Hoje, como vocês mencionaram, nós temos o Fala BR, nós temos o site dos ministérios ou dos órgãos públicos, nós temos também o portal da transparência, a lei de acesso à informação. O que essa plataforma nova faz? Ela agrega tudo isso num sistema único usando inteligência artificial. O que, que isso quer dizer na prática? A pessoa pode entrar na plataforma, digitar a informação que ela quer, a pergunta que ela quer. Se essa informação ela já está publicada em algum site do governo federal, em algum portal público de informações, ela vai ser direcionada diretamente para a informação. Ou seja, nós vamos entregar a informação diretamente.

0: direto para ela. Se essa informação não está publicada, mas é uma informação que ela pode ter acesso, ela vai ser direcionada para pedir a informação via lei de acesso à informação. Então, hoje, na situação até agora, ela tem que vai ir na lei de acesso à informação via Fala BR ou tentar procurar no portal da transparência e meio que tentar adivinhar onde vai estar a informação. Agora não. A partir do Informa BR, ela vai só pedir a informação e ela vai ser, para ela vai ser entregue a informação, ela vai ser direcionada para onde essa informação está.
1: Ministro, embora a gente esteja falando dessa semana de eventos relacionados à transparência da gestão pública, né, a Semana Governo Aberto, essa agenda Governo Aberto já ocorre há mais tempo, né, e implementou diversas mudanças nessa área. O senhor pode falar um pouco mais sobre esses ajustes feitos no trabalho da CGU nos últimos anos? Quais foram os ganhos?
0: Na verdade, a parceria do Governo Aberto começa lá com o governo da presidenta Dilma, lá em 2011. É algo muito inovador, muito importante para a cidadania brasileira, porque aumenta a confiança da cidadania no Estado, da população no Estado. Nós já tivemos um resultado recente muito positivo de uma pesquisa da OCDE que diz que a confiança da população nos serviços públicos subiu de 26% em 2022 para 42% esse ano. E no governo federal, de 24% para 38%. Isso se deve, entre outras coisas, a uma série de mecanismos e instrumentos que nós lançamos mão. Por exemplo, o portal da transparência. O portal da transparência, com as informações que nós colocamos lá, por exemplo, relacionadas a emendas parlamentares, relacionadas a uma série de informações públicas que já deviam estar lá, como, por exemplo, os benefícios fiscais, aquelas pessoas que são beneficiárias de políticas públicas, como o Pé de Meia, tudo que está sendo investido nesse tipo de programa está lá no portal. Então, em função disso, o portal, por exemplo, teve um aumento de mais de 30% de usuários. Isso aumenta a confiança da população também nas informações públicas. Outra coisa importante, lei de acesso à informação. Colocamos fim ao sigilo de 100 anos, né, que era um problema do governo anterior. Em 2022, por exemplo, um governo que era pautado pelo sigilo colocou mais de 7 mil casos em sigilo de 100 anos. Nós reduzimos isso drasticamente. No ano passado, nós tivemos só 70 casos de sigilo de 100 anos. Então, isso é a implementação de uma agenda de transparência do governo do presidente Lula para garantir que a população tenha acesso à informação.
2: Agora, ministro, recentemente a CGU participou de ações da Polícia Federal para combate a fraudes em licitações e corrupção no Ceará, na Bahia, também em outros contratos públicos federais em outros estados, né? Piauí também tivemos. Como é que funciona essa integração da CGU com a Polícia Federal e outros órgãos de investigação?
0: Essa integração ela é decisiva para o combate à corrupção, não só da CGU com a Polícia Federal, como também com o COAF, com a Receita Federal, todos os órgãos que têm algum objetivo ou alguma missão relacionada ao controle, à fiscalização e à responsabilização de quem comete fraudes ou crimes ou comete algum tipo de ato de corrupção. O presidente Lula, ele pediu explicitamente para que nós sejamos intransigentes no combate à corrupção. Para que nós não deixemos nada passar, investigamos com muito afinco. E para isso a gente precisa se coordenar. Se cada órgão atuar sozinho, a direção, cada um vai para um caminho, cada um vai para uma direção e não funciona direito. Então, só para vocês terem uma ideia do efeito desse tipo de agenda conjunta, só o ano passado nós realizamos 76 operações com a Polícia Federal, com um prejuízo de 13 bilhões de reais apurados nessas operações. Se você somar tudo o que foi apurado em todos os anos anteriores, não chega a um quinto disso. Isso porque nós conseguimos investigar com mais cuidado, colocar a lupa nos casos que vinham de lá de muito tempo. Esses esquemas eles existiam em governos anteriores. O caso do Master, por exemplo, o caso do INSS, são todos casos que já vinham lá de trás e que nós, felizmente, interrompemos no governo do presidente Lula.
1: Inclusive, ministro, o governo do Brasil vem desenvolvendo um trabalho integrado aí para o combate ao crime organizado, envolvendo vários ministérios e órgãos de inteligência. Como é a participação da CGU nessas investigações, nessas operações?
0: A CGU opera, como eu disse, em conjunto com a Polícia Federal em várias dessas investigações. Muitas vezes nós temos casos de corrupção que estão vinculados a organizações criminosas, em licitações públicas e contratos públicos. Importante dizer aqui também que isso tem sido uma prioridade do governo do presidente Lula, né, do governo brasileiro. Recentemente foi lançado um programa de enfrentamento ao crime organizado com 4 eixos. Um eixo voltado para asfixia financeira, combate a homicídios, controle de armas e também lidando com as questões dos presídios. Esses 4 eixos somados vão comportar um investimento de mais de 10 bilhões de reais, o que é algo inédito no Brasil, que demonstra a prioridade do presidente Lula, e a CGU está envolvida em todos esses esforços.
2: Ministro, para a gente concluir, como é que é a relação da CGU diretamente com o cidadão, né? Alguém que queira, por exemplo, apontar uma irregularidade, denunciar problemas num contrato público que ela tenha conhecimento, essa pessoa consegue falar diretamente com a CGU? Como é que ela pode fazer isso?
0: Ela consegue, nós temos a ouvidoria da CGU, Fala BR, que é um caminho muito tradicional e conhecido, mas que é sempre importante a gente divulgar, que as pessoas podem entrar lá e fazer as suas denúncias, fazerem as suas reclamações, fazerem as suas sugestões. Nós, inclusive, estamos usando todo esse material da ouvidoria que nós recolhemos com essas reclamações para direcionar para os ministérios e acionar os ministérios. Então, na medida em que as reclamações aumentam em relação a um determinado tema, nós já acionamos o ministério para o ministério resolver ou determinado órgão resolver antes que o problema ganhe uma dimensão maior. Nós estamos intensificando esses esforços e tem funcionado muito bem.
1: Muito bem, nós conversamos com Vinícius Marques de Carvalho, ministro da Controladoria Geral da União. Muito obrigado, ministro, pela entrevista aqui à Voz do Brasil.
0: Obrigado.
2: Em 2024, o Brasil atingiu o menor índice de homicídios da série histórica, iniciada em 2014.
1: Mesmo assim, o número continua alto. Foram mais de 42 mil homicídios.
2: Por isso, o governo tem investido em políticas públicas voltadas para a segurança pública, como, por exemplo, o programa Brasil contra o Crime Organizado, com investimento de 11 bilhões de reais.
3: O Brasil registrou em 2024 o menor número de homicídios da série histórica iniciada em 2014. Os dados estão no Atlas da Violência, elaborado pelo Instituto de Pesquisa Econômica Aplicada, IPEA, em parceria com o Fórum Brasileiro de Segurança Pública. De acordo com o levantamento, foram 42.590 homicídios em 2024, uma queda de 7,4% comparada a 2023. Já em relação a 2014, a redução foi de 33,4%. O secretário nacional de Segurança Pública, Chico Lucas, destaca as causas dessa redução.
4: Isso tudo é fruto de uma série de ações e de políticas públicas implementadas. Uma é a maior integração entre as forças de segurança, os entes federativos, com um aporte maior de recursos por parte da União e a cobrança para que esses crimes sejam mais esclarecidos. Sem falar de outra política pública muito importante nos últimos anos, que foi a restrição ao acesso às armas.
3: Mas o documento também traz um alerta importante. Os pesquisadores identificaram um aumento expressivo das chamadas mortes violentas por causa indeterminada, casos em que não é possível afirmar oficialmente se a vítima morreu em acidente, suicídio ou homicídio. De acordo com o Atlas, as mortes violentas por causa indeterminada saltaram para 17.207 em 2024. Na tentativa de melhorar a investigação desses crimes, o Ministério da Justiça e Segurança Pública adotou em fevereiro deste ano critérios nacionais padronizados para os índices de elucidação de homicídios e feminicídios em todo o país, como explica o secretário nacional de Segurança Pública, Chico Lucas.
4: Algumas mortes acontecem em ambientes inóspitos ou duvidosos ou por meios que não são tão claros. Ora, mas se há dúvida, cabe ao poder público de investigar. A portaria, ela define como critério a morte violenta, ela obriga a toda morte ser correspondida por um inquérito policial e todo inquérito precisa ter um final dentro de um prazo de esclarecimento.
3: O levantamento mostra ainda que a violência continua atingindo principalmente jovens do sexo masculino, negros e moradores de áreas vulneráveis. Em 11 anos, mais de 300 mil jovens entre 15 e 29 anos foram assassinados no Brasil. O coordenador da pesquisa e técnico do IPEA, Daniel Ricardo de Castro Cerqueira, afirmou que muitas vezes a violência que acomete o jovem surge ainda na infância.
5: Muitas vezes, quando a criança nasce, muitas vezes tem problema de negligência dos próprios pais, muitas vezes. Depois começa, a criança muito cedo já começa a ser vítima de violência sexual e depois, mais à frente, violência física, né? Quando eventualmente termina sendo morta à frente.
3: Pelas redes sociais, o presidente Lula destacou a redução histórica na taxa de homicídios, mas afirmou que o número absoluto ainda é muito alto. Lula declarou que a curva descendente aponta para um caminho que tende a se consolidar com a série de políticas anunciadas e em aplicação pelo governo do Brasil ao longo dessa gestão. Entre as medidas citadas pelo presidente está a lei antifacção, que endurece penas e dá agilidade ao confisco de bens de lideranças do crime organizado, o programa Brasil contra o Crime Organizado, que prevê a aplicação de 11 bilhões de reais em 2026 para desarticular estruturas criminosas, o Pacto Nacional contra o Feminicídio e o fortalecimento das ações de inteligência das Polícias Federal e Rodoviária Federal. Reportagem Luana Karen.
1: No combate ao desaparecimento de crianças e adolescentes, cada minuto conta.
2: O Ministério da Justiça e Segurança Pública firmou uma parceria com a Uber para que alertas passem a ser exibidos dentro do aplicativo.
1: Agora qualquer celular pode ser canal estratégico para salvar vidas.
6: Com a medida, motoristas, parceiros e usuários do aplicativo que estiverem num raio de até 160 quilômetros do desaparecimento vão receber mensagens dentro do aplicativo Uber. O diretor de Operações Integradas e de Inteligência da Secretaria Nacional de Segurança Pública, José Anchieta Neto, destacou a importância de usar a tecnologia a serviço da segurança pública.
7: Esses aplicativos de mobilidade urbana, eles estão gerando renda e são responsáveis por centenas de milhares de deslocamentos, então eles têm que estar dando um passo à frente, um passo a caminho da promoção da segurança pública.
6: As primeiras horas após o desaparecimento de crianças e adolescentes são decisivas para localizar as vítimas. Por isso, o objetivo é acelerar a divulgação das informações e alcançar rapidamente pessoas que estejam próximas da região onde os casos acontecem. É o que destacou o chefe de relacionamento para assuntos de segurança da Uber, Leandro Segala.
8: Quando a gente conversa com autoridades que atuam na investigação de pessoas desaparecidas, tem um ponto comum que eles sempre se referem. O quanto é importante aquelas primeiras horas após o desaparecimento para o retorno seguro desse menor. Essa cooperação coordenada entre poder público, iniciativa privada, comunidade e tecnologia, acho que tem de fato a chance de salvar vidas.
6: A parceria amplia o alcance do chamado Alerta Amber, sistema utilizado para divulgar informações sobre crianças e adolescentes desaparecidos em situação de risco. O mecanismo envia imagens e dados da ocorrência para pessoas próximas ao local do desaparecimento. Pela primeira vez no Brasil, uma plataforma de mobilidade urbana também passa a integrar essa rede de comunicação emergencial. A diretora do Sistema Único de Segurança Pública, Isabel Freitas, falou sobre como a ação pode mudar a realidade das pessoas desaparecidas no país.
9: Uma criança localizada é uma criança que não foi vítima de um crime pior e é uma família que não passou por esse sofrimento.
6: Só no ano passado, mais de 85 mil pessoas desapareceram no Brasil. 21 mil delas eram crianças ou adolescentes. Reportagem Márcia Fernandes.
2: Os de turistas estrangeiros no Brasil aumentaram 9,2% nos primeiros quatro meses do ano em relação ao mesmo período de 2025.
1: O valor chegou a 20 bilhões e 200 milhões de reais, segundo o Banco Central.
2: E o ministro do Turismo, Gustavo Feliciano, está na China, onde participa de uma série com o objetivo de atrair mais turistas ao Brasil.
1: Recentemente, o governo brasileiro isentou a exigência de visto para turistas chineses.
10: Vamos traçar ações e estratégias para que a gente possa, com a política de isenção do visto do governo federal, aumentar o número de turistas chineses no nosso país. Eu tenho certeza que realizaremos ótimos negócios para promover o destino Brasil aqui na China.
2: O Brasil recebeu 103 mil turistas chineses em 2025, uma alta de 35% em relação ao ano anterior.
1: Apenas nos quatro primeiros meses do ano foram quase 40 mil visitantes, um crescimento de 33%.
2: Foram as notícias do governo do Brasil.
1: Uma realização da Secretaria de Comunicação Social da Presidência da República.
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1: Fique agora com o Minuto do TCU. Em seguida, as notícias do Poder Judiciário e do Congresso Nacional. Boa noite.
2: Boa noite para você e até amanhã.

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1: 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Você vai ouvir agora notícias do Poder Judiciário.
3: Plenário do STF decide que shoppings devem criar espaço de amamentação para empregadas lactantes.
4: TST define lista com o nome de 3 desembargadores indicados ao cargo de ministros da corte.
3: TSE homologa alterações nos estatutos dos partidos Democrata e Unidade Popular.
4: Boa noite, eu sou o Arthur Filho.
3: E eu sou Walter Lima.
4: O plenário do Supremo Tribunal Federal decide que shoppings devem criar espaço de amamentação para empregadas lactantes.
3: Empresas têm o prazo de até um ano para adequar os centros comerciais. Marcelo Della Libera.
5: O plenário do Supremo Tribunal Federal analisou um recurso que discute se a responsabilidade pela instalação de espaços destinados à amamentação e à guarda de filhos de trabalhadoras lactantes em shopping centers deve recair sobre os lojistas ou sobre a administração do empreendimento. A tese fixada foi no sentido de que a expressão estabelecimento, prevista na CLT, abrange os shopping centers em relação às empregadas dos lojistas que integram o centro comercial.
4: Presidente do STJ determina a continuação do curso de medicina ofertado à turma extra do Programa Nacional de Educação na Reforma Agrária, no campus Caruaru da Universidade Federal de Pernambuco.
3: O curso é oferecido a 80 alunos. Fátima Uchoa.
6: A turma extra de medicina iniciada neste ano é uma parceria entre a Universidade e o INCRA, que editaram resolução para a criação da turma e um edital para a seleção dos estudantes. Na ação popular contra essas medidas, um vereador alegou violação à moralidade administrativa. O TRF-5 determinou a interrupção das atividades após o fim do primeiro semestre letivo, mas para o presidente do STJ, ministro Herman Benjamin, manter essa decisão colocaria em risco a organização administrativa da Universidade Pública, o que ocasionaria lesão à ordem pública. Segundo o ministro, a turma especial do curso de medicina atende ao princípio da igualdade de condições no acesso ao ensino.
4: TST define lista com o nome de 3 desembargadores indicados ao cargo de ministros da corte.
3: Os selecionados são das regiões Nordeste e Norte. Rocine Gomes.
7: Os selecionados estão disputando a vaga da ministra Dora Maria da Costa, que se aposentou do Tribunal Superior do Trabalho depois de 18 anos. Foram eleitos ao cargo a desembargadora Maria de Nazaré Medeiros Rocha, do TRT da 8ª Região, que abrange o Pará e o Amapá. O desembargador Sérgio Torres Teixeira, do TRT da 6ª Região, em Pernambuco. E a desembargadora Hermenegilda Leite Machado, do TRT da 13ª Região, na Paraíba. A lista com os nomes será enviada ao presidente da República. É ele quem escolhe.
4: TSE homologa alterações nos estatutos dos partidos Democrata e Unidade Popular.
3: As duas legendas terão 90 dias para providenciar as alterações. Rimax Souto.
8: Para o Democrata, os ajustes são relacionados ao prazo máximo de vigência de órgãos partidários provisórios, limitado a 4 anos. O plenário do TSE ainda determinou que fique explícito o caráter voluntário das contribuições financeiras à legenda. O TSE também aprovou parcialmente o requerimento da Unidade Popular, e determinou que o partido inclua explicitamente nas normas internas o tempo de vigência de seus órgãos provisórios, além de medidas de combate à violência política contra a mulher.
4: Tribunal Regional Federal da Primeira Região condena União e autarquias por demora na titulação de terras quilombolas do Mamapá.
3: A decisão é resultado de ação do MPF. Vanessa Pereira.
9: Na decisão, a Justiça condenou União, INCRA, IMAP e Fundação Cultural Palmares de forma solidária ao pagamento de mais de 3 milhões de reais em indenização por danos morais coletivos. Além disso, estabeleceu prazo de 3 anos para a conclusão de todos os processos de identificação, delimitação e titulação definitiva das comunidades quilombolas do Amapá, sob pena de multa de R$100 mil por mês de atraso.
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4: Uma boa noite a você.
3: Até amanhã.

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1: Eu sou Paula Groba.
2: Eu sou Humberto Pinheiro.
1: E estes são os destaques de hoje do Jornal do Senado, que começa agora.
2: Senado aprova novos modelos de contratação para jovens entre 18 e 29 anos.
1: Dívidas rurais, avança projeto para socorrer produtores endividados por desastres climáticos.
2: Plenário aprova regras para a Copa Feminina de 2027 e homenagem a jogadoras pioneiras.
1: Boa noite.
2: Boa noite.
1: O mercado de trabalho pode ganhar novas regras para ampliar a contratação de jovens sem experiência. O Senado aprovou um projeto que cria o contrato de primeiro emprego para pessoas entre 18 e 29 anos que nunca tiveram carteira assinada.
2: A proposta reduz encargos para as empresas, como a contribuição patronal ao INSS e a alíquota do FGTS. O repórter Douglas Castilho tem mais detalhes.
3: Com 10 milhões de jovens que não estudam nem trabalham, o Brasil ocupa a quarta pior posição no ranking mundial de pessoas entre 18 e 29 anos sem uma ocupação regular, segundo dados da OCDE, entidade que representa os países mais ricos. O projeto aprovado permite que as empresas que contratarem esses jovens sem nenhuma experiência prévia com carteira assinada terão a chamada cota patronal do INSS reduzida a 10%, o que é metade da exigida pelo regime comum. Haverá ainda a redução da alíquota do depósito do FGTS. O autor da proposta original, senador Irajá, do PSD do Tocantins, explicou o dilema enfrentado pelo que chamou de geração nem-nem.
4: Ora, é um dilema. Se ele não tem oportunidade, como é que ele vai ter experiência?
3: O novo regime de contrato diferenciado poderá ter o prazo de 6 a 24 meses, podendo ser renovado por 3 vezes, mas a qualquer momento durante a vigência do contrato, o empregador terá a possibilidade de transformar o vínculo temporário em um contrato permanente. O texto agora vai à sanção presidencial.
1: E avançou no Senado o projeto que mantém os incentivos fiscais da chamada Lei do Bem, usada para estimular investimentos em pesquisa, desenvolvimento e inovação tecnológica no país.
2: A proposta aprovada hoje pelos senadores preserva benefícios tributários concedidos a empresas que investem no setor e evita os cortes previstos na política de redução gradual desses incentivos, aprovada no ano passado. Repórter Patrícia Oliveira.
5: Poderão ser mantidos os incentivos fiscais concedidos a empresas que investem em pesquisa, desenvolvimento e inovação tecnológica. A proposta dos senadores Alci Lucas, do PL do Distrito Federal, impede que esse setor pare de receber apoio por meio de benefícios tributários. Os cortes estão previstos nas regras da política de redução desses incentivos aprovada no ano passado. O relator da matéria, senador astronauta Marcos Pontes, do PL de São Paulo, destacou que a chamada Lei do Bem gera 30 bilhões de reais com investimentos em inovação e tecnologia, eleva a produtividade, a competitividade e a geração de empregos qualificados.
6: Então, são incentivos que precisam ser preservados, é uma importância muito grande também para o Brasil como um todo, para o desenvolvimento econômico e social do país.
5: O senador também destacou que o projeto contribui para a previsibilidade das decisões de investimento em inovação por parte das empresas. A proposta segue para a Comissão de Assuntos Econômicos.
1: E a Comissão de Assuntos Econômicos aprovou o projeto que busca dar fôlego a produtores rurais prejudicados por secas, enchentes e outros eventos climáticos extremos. A proposta autoriza o uso de recursos do Fundo Social para renegociar e quitar dívidas no campo, sem cobrança de multas ou juros de mora.
2: A medida tem como objetivo evitar o endividamento crônico e garantir a continuidade da produção agrícola no país. O texto segue agora para o plenário do Senado com pedido de urgência. Repórter Alexandre Campos.
7: Pelo texto, poderão ser beneficiários da linha de crédito especial os produtores rurais, associações e consórcios que no período entre 2019 e 2025 tenham registrado em 2 ou mais safras perdas de no mínimo 30% da renda bruta. Para produtores, a linha de crédito terá valor máximo de 10 milhões de reais e para associações 50 milhões de reais, com prazo de 10 anos e juros entre 3 6,5% e 7,5% ao ano. O relator, senador Renan Calheiros, do MDB de Alagoas, destacou a incorporação ao texto de medidas que impeçam exigências excessivas e restrições infralegais durante a regulamentação da matéria.
8: O projeto, sem dúvida nenhuma, oferece uma opção para que o governo atue permitindo a retomada da capacidade produtiva e a preservação da segurança alimentar nacional.
7: Líder do governo, senador Jax Wagner, do PT da Bahia, lamentou que as negociações com o executivo não tenham avançado.
9: Do jeito que está escrito o projeto, é para quebrar os bancos públicos, porque na taxa que eles querem é para botar um prejuízo lá em cima.
7: Pelo projeto, o governo também poderá ampliar sua participação no Fundo Garantidor de Investimentos para a cobertura de operações de crédito rural contratadas por produtores afetados por eventos climáticos adversos.
1: O presidente do Senado, Davi Alcolumbre, cobrou dos partidos a indicação dos integrantes da nova CPI da pedofilia, que terá 11 membros titulares e 7 suplentes.
2: O colegiado vai investigar crimes sexuais e outras violências cometidas contra crianças e adolescentes. Repórter Pedro Pincer.
10: O colegiado tem o objetivo de investigar crimes cometidos contra crianças e adolescentes, incluindo pedofilia e abuso online. A CPI foi criada em agosto do ano passado, mas ainda não começou a funcionar por falta de integrantes. Alcolumbre ainda destacou que a proporcionalidade das bancadas deve ser respeitada durante as indicações.
11: Para que as lideranças partidárias possam fazer as suas indicações, para que o mais rápido possível a gente possa fazer a instalação desta comissão parlamentar de inquérito que vai investigar a pedofilia no Brasil.
10: O pedido de criação da CPI foi apresentado em conjunto pela senadora Damaris Alves, do Republicanos do Distrito Federal, e pelos senadores do PL Jaime Bagatoli, de Rondônia, e Magno Malta, do Espírito Santo. A primeira CPI da pedofilia funcionou entre 2008 e 2010.
1: E parlamentares repercutiram a decisão da primeira turma do Supremo Tribunal Federal, que acabou com a aposentadoria compulsória remunerada como punição máxima para magistrados.
2: Com a medida, juízes que cometerem infrações graves poderão perder o cargo e também o direito ao salário. Repórter Henrique Nascimento.
12: A aposentadoria compulsória era alvo de críticas porque permitia ao magistrado continuar recebendo salário proporcional ao tempo de serviço, mesmo após punições disciplinares. Relatora de uma proposta sobre o tema na Comissão de Constituição e Justiça do Senado, a senadora Elisiane Gama, do Maranhão, afirmou que a decisão corrige uma distorção histórica.
13: Nós não podemos permitir castas de servidores públicos com privilégios.
12: Já o senador Sérgio Moro, do PL do Paraná, ponderou que é preciso diferenciar crimes graves de infrações administrativas.
14: Um juiz que comete uma mera infração disciplinar, aí ele perde o cargo e perde também a aposentadoria, mas ele contribuiu. Não faz sentido que ele perca o benefício nessas circunstâncias.
12: A Comissão de Constituição e Justiça do Senado já aprovou uma proposta que também acaba com a aposentadoria compulsória como punição para magistrados e integrantes do Ministério Público. O projeto aguarda votação no plenário.
1: O Brasil avançou na preparação para a Copa do Mundo Feminina de 2027. Foi aprovado o projeto que define regras e garantias do poder público para que o torneio seja realizado no país.
2: A proposta prevê apoio à cidade-sede do primeiro Mundial Feminino da história na América do Sul. Repórter Rodrigo Rezende.
15: O projeto trata de diversos temas relacionados à Copa do Mundo, como venda de ingressos, proteção de direitos autorais, regras para captação e distribuição de imagens do campeonato e garantias aos torcedores e profissionais, como a facilitação para obtenção de vistos temporários de turismo e trabalho. A relatora da proposta, senadora Leila Barros, do PDT do Distrito Federal, afirmou que o país irá se beneficiar do evento, principalmente com a experiência adquirida na Copa de 2014.
16: A expectativa da FIFA é de receber mais de 3 milhões de torcedores, movimentar a economia e projetar o Brasil como potência esportiva contemporânea.
15: A proposta também traz uma compensação financeira às jogadoras que representaram o país na primeira edição da Copa do Mundo Feminina em 1991 e no primeiro torneio global feminino organizado pela FIFA em 1988. Cada ex-jogadora receberá R$500 mil.
1: O plenário ainda aprovou a proposta da senadora Leila Barros, que estende o mesmo benefício de R$500 mil às jogadoras que participaram da Copa do Mundo de 1995.
2: Edição de Paula Groba. Trabalhos técnicos de Eliseu Caires. O Jornal do Senado fica por aqui. Acompanhe agora as notícias da Câmara dos Deputados. Boa noite.
1: Boa noite e até amanhã.
17: Jornal Câmara dos Deputados. Plenário da Câmara debate projeto que reduz jornada semanal de trabalho.
18: Deputados aprovam reconhecimento de diabetes tipo 1 como deficiência.
17: Proposta votada inclui festas juninas nordestinas no calendário de turismo.
18: Plenário amplia estoques de alimentos e produtos para alimentação animal.
17: Boa noite. Os deputados aprovaram um projeto para ampliar estoques públicos de alimentos e de produtos para alimentação animal. A repórter Daniela Lessa acompanhou a votação.
19: A Câmara dos Deputados aprovou o projeto que muda a regra sobre estoques públicos de alimentos e amplia o programa de venda em balcão, usado para dar acesso de pequenos criadores de animais aos produtos vendidos pela Companhia Nacional de Abastecimento, a Conab. O projeto amplia o público atendido pelo programa de venda em balcão. Além dos pequenos criadores de animais, poderão participar cooperativas de produção agropecuária e associações de agricultores familiares, que terão acesso à compra de itens como sacaria, milho, sorgo, caroço de algodão e farelo de soja. Para pequenos criadores, o limite de compra será de até 27 toneladas por mês. Para cooperativas e associações de agricultores familiares, o limite será de até 80 toneladas mensais. Outra mudança autoriza a União, por meio da Conab, a comprar de produtores rurais e de cooperativas os produtos básicos incluídos na política de garantia de preços mínimos. A compra poderá ser feita por preço de até 25% acima do preço mínimo em vigor no estado onde ocorrer a aquisição, em leilões públicos. O objetivo dessas compras é permitir a formação de estoques públicos para garantir a compra do produtor, assegurar o abastecimento e ajudar a regular os preços no mercado interno. O relator da proposta, deputado Wilson Santiago, do Republicanos da Paraíba, defendeu que a medida fortalece a política brasileira de estoques públicos de alimentos.
20: Em um país como o nosso, e avançou na luta contra a fome, a manutenção e estoques estratégicos também estruturados, reafirma esse compromisso histórico, garantindo que alimentos essenciais permaneçam acessíveis à população mais vulnerável e consolidando o direito humano à alimentação adequada.
19: Emenda do deputado Ayrton Faleiro, do PT do Pará, foi acolhida pelo relator e, com isso, o texto também passou a autorizar a venda direta de produtos dos estoques públicos para programas e ações de abastecimento e segurança alimentar. Essa venda poderá atender micro e pequenas indústrias de alimentos e micro e pequenas empresas do varejo alimentar, cooperativas e associações. O Partido Novo votou contra a proposta por considerar que o projeto cria um controle artificial de preços. O projeto que amplia o programa de venda em balcão e muda as regras para a formação e venda de estoques públicos agora será analisado no Senado. Da Rádio Câmara de Brasília, Daniele Lessa.
17: Justiça.
18: Jandira Fegali, do PCdoB, defende a instalação de uma CPI na Câmara para apurar suspeitas relacionadas ao Banco Master. Ela também pede que os órgãos de investigação aprofundem a apuração no Rio de Janeiro, com a devida responsabilização dos que praticaram irregularidades.
17: Jandira Fegali cobra investigação sobre denúncias envolvendo recursos do Rio Previdência aplicados no Banco Master pelo governo estadual. Ela aponta que o dinheiro dos servidores públicos locais não pode ser usado para favorecer interesses privados.
21: Saúde.
18: A Câmara aprovou a possibilidade de reconhecimento de diabetes tipo 1 como deficiência. A repórter Daniele Lessa acompanhou a votação.
19: A Câmara dos Deputados aprovou o projeto que estabelece direitos para pessoas com diabetes mellitus tipo 1, incluindo a possibilidade do reconhecimento da condição como deficiência. A proposta apresentada pelo senador Randolph Rodrigues, do PT do Amapá, não atesta automaticamente a deficiência, mas autoriza o reconhecimento após avaliação biopsicossocial, nos critérios previstos pelo Estatuto da Pessoa com Deficiência. Projeto anterior, aprovado na Câmara e no Senado, que classificava a diabetes tipo 1 como deficiência para efeitos legais, foi vetado integralmente pelo presidente Lula em 2025, com a justificativa que a deficiência não é medida por uma condição médica crônica, e sim pela interação da pessoa com as barreiras sociais, algo que atualmente é medido pela avaliação biopsicossocial. Relator da proposta, o deputado João Cury, do MDB de São Paulo, argumentou que o projeto amplia condições para tratamento adequado e prevenção de complicações, além de garantir direitos específicos, sem criar equiparação automática com a condição de pessoa com deficiência.
0: Em conformidade com a Lei Brasileira de Inclusão, e também tivemos o cuidado de conformar este relatório à Convenção sobre os Direitos das Pessoas com Deficiência. Essa cautela é relevante, pois condição crônica por si só não assegura automaticamente os direitos reservados às pessoas com deficiência.
19: O diabetes tipo 1 é uma condição crônica em que o corpo deixa de produzir insulina, hormônio responsável pelo controle da glicose no sangue. Geralmente é percebida na infância ou na adolescência, mas o diagnóstico também pode ser feito na idade adulta. Cerca de 600 mil pessoas têm diabetes tipo 1 no Brasil. Sem tratamento adequado, a doença pode provocar complicações graves. Entre os principais pontos do texto aprovado está a garantia de acesso pelo Sistema Único de Saúde a medicamentos e insumos necessários ao tratamento, como sensores de monitoramento de glicose, insulina e materiais para aplicação. O projeto, que estabelece direitos para pessoas com diabetes mellitus tipo 1, incluindo a possibilidade de reconhecimento da condição como deficiência, já foi aprovado no Senado e na Câmara, seguiu para a sanção presidencial e pode virar lei. Da Rádio Câmara de Brasília, Daniele Lessa.
21: Desenvolvimento Regional.
17: Wellington Prado, do PSD de Minas Gerais, anuncia o início da operação do SAMU em Uberlândia e afirma ter garantido recursos para viabilizar o funcionamento do serviço. Segundo o parlamentar, a cidade era a única do país com mais de 500 mil habitantes sem atendimento do sistema de urgência.
18: Wellington Prado também destaca investimentos em infraestrutura de saúde no município, incluindo a ampliação do Hospital de Clínicas da Universidade Federal e construção de centros especializados de atendimento. Ele afirma que os projetos ampliam o acesso a serviços de alta complexidade e prevenção.
17: Eduardo Bismarck, do PV, comemora a decisão do governo do Ceará de abrir rotas intermunicipais do litoral leste e do Vale do Jaguaribe para mais empresas de ônibus. Ele pontua que a medida responde a reclamações de passageiros sobre falhas frequentes, atrasos e problemas de segurança.
18: Eduardo Bismarck garante que a entrada de novas empresas de transporte para municípios como Aracati, Limoeiro do Norte, Russas e Morada Nova pode melhorar a qualidade do atendimento sem o aumento das tarifas.
17: Cultura. A Câmara aprovou um projeto que cria o Circuito Nordestino de Quadrilhas Juninas. O repórter Antônio Vital acompanhou a votação.
22: Há menos de uma semana do início de junho, mês dos tradicionais festejos juninos Brasil afora, a Câmara dos Deputados aprovou o projeto que institui o Circuito Nordestino de Quadrilhas Juninas. O circuito, de acordo com a proposta apresentada pela deputada Fernanda Pessoa, do PSD do Ceará, é composto pelas cidades de Juazeiro do Norte e Maracanaú, no Ceará, Campina Grande e Patos, na Paraíba, e Caruaru e Petrolina, em Pernambuco. O projeto inclui o circuito formado por esses municípios no calendário oficial de eventos do Ministério do Turismo e na lista de patrimônio cultural imaterial da região Nordeste. O objetivo é incentivar o turismo cultural e regional, preservar e difundir as tradições nordestinas e fortalecer a economia criativa e as cadeias produtivas locais, como disse o relator do projeto, o deputado Yuri do Paredão, do MDB do Ceará.
23: O projeto de lei aqui analisado tem o objetivo de reconhecer a relevância cultural, social e econômica da cultura tradicional junina na região Nordeste, especialmente das quadrilhas juninas, tão importantes e tradicionais na região. Os festejos juninos das cidades citadas se destacam nacionalmente e internacionalmente por sua grandiosidade e estrutura profissional, com importantes impactos positivos no fomento à economia local por meio da geração de empregos e dinamização dos setores de serviço do turismo.
22: O projeto foi aprovado de maneira simbólica pelo plenário, sem votos contrários. O deputado Eduardo Bismarck, do PV do Ceará, disse que no futuro outros municípios podem ser incluídos no roteiro.
24: Muitas outras cidades também, muitos outros destinos do meu Ceará,
3: como a minha cidade do Aracati, poderiam estar contemplados no parecer, mas entendo que estão lá as mais relevantes nesse momento e tradicionais, e que no futuro outras tantas serão inseridas e que podem aí tá trazendo mais visibilidade para esses eventos culturais.
4: O projeto que institui o circuito nordestino de quadrilhas juninas seguiu para análise do Senado. Da Rádio Câmara de Brasília, Antônio Vital.
6: Votação.
18: Aprovada no meio da tarde em comissão especial, a proposta de emenda à Constituição que reduz a jornada de trabalho para 40 horas semanais prevê a implantação do novo modelo em duas etapas.
21: Segundo o texto, 60 dias após a promulgação da nova emenda constitucional, a jornada semanal no país passará para 42 horas, já com 2 dias de repouso remunerado por semana. Depois de 12 meses, a nova carga máxima de trabalho por semana no Brasil cairá para 40 horas.
18: O relatório aprovado é um texto elaborado pelo deputado Léo Prates, do Republicano da Bahia, para duas propostas que previam a redução da jornada semanal de trabalho.
21: O presidente da Câmara, deputado Hugo Mota, afirmou que a aprovação da 6x1 será a maior entrega do parlamento para a classe trabalhadora. O repórter Luiz Gustavo Xavier tem os detalhes.
24: O presidente da Câmara, Hugo Mota, afirmou que a aprovação da proposta de emenda à Constituição, que reduz a jornada de trabalho para 40 horas semanais e acaba com a escala de trabalho 6x1, será a maior entrega da história da Câmara para a classe trabalhadora do país. Segundo Hugo Mota, o parlamento já aprovou muitas reformas econômicas, mas a aprovação da PEC terá consequências na qualidade de vida dos trabalhadores.
25: Sinto que esse é o sentimento majoritário da casa, né? Você pode ter um ponto ou outro que tenha divergência, é natural, é do debate democrático, mas aquilo que para nós é fundamental, que é a redução da jornada de 44 para 40 horas, a mudança na escala, o fim da escala 6x1, garantindo 2 dias de descanso para o trabalhador sem redução salarial. Isso, na minha avaliação, eu sinto que tem ampla convergência política.
24: Em relação ao prazo proposto de 60 dias para a transição da mudança na jornada, Hugo Mota afirmou que o período curto não terá efeitos na economia. Segundo ele, os que se colocam contra a mudança sempre dizem que haverá consequências catastróficas e esse discurso se repete sempre quando algum interesse é ferido.
25: Eu não acredito primeiro em mudança na transição. Eu penso que essa transição de um ano, ela é uma transição justa. Há muito tempo a classe trabalhadora espera por essa mudança. É importante lembrar que por diversas vezes, em 2004, em 2010, se tentou reduzir a jornada de trabalho e não foi possível. E eu penso que essa medida é uma medida que você tem que ter coragem de enfrentar. Nunca terá o tempo perfeito para se discutir isso.
24: Hugo Mota afirmou ainda que haverá, na própria Constituição, previsão de que eventuais flexibilizações sejam regulamentadas por projeto de lei. Ele explicou que alguns setores que serão afetados poderão ter regras específicas. Da Rádio Câmara de Brasília, Luiz Gustavo Xavier.
18: Melon Solano, do PT do Piauí, considera o fim da jornada 6x1 como um avanço histórico para os trabalhadores brasileiros. No entendimento do parlamentar, uma escala de 40 horas semanais sem redução salarial vai aumentar a produtividade e melhorar a qualidade de vida da população.
21: Jorge Sola, do PT da Bahia, argumenta que os ganhos de produtividade gerados pelos avanços tecnológicos devem se reverter em qualidade de vida para os trabalhadores, o que inclui a redução da jornada de trabalho. Ele assinala que as elites econômicas sempre foram resistentes a conquistas sociais.
18: Ayrton Faleiro, do PT do Pará, acusa a oposição de tentar inviabilizar a redução da jornada de trabalho ao propor uma escala de 4 dias trabalhados por 3 de descanso. O deputado reforça que a prioridade é garantir a escala 5x2, com 40 horas semanais e sem redução do salário.
21: Juliana Cardoso, do PT de São Paulo, avalia o fim da jornada 6x1 como uma conquista essencial para a dignidade e a saúde mental dos trabalhadores. A deputada também considera que a oposição age com demagogia ao apresentar propostas alternativas para tentar atrasar a votação.
18: Jaque Rocha, do PT do Espírito Santo, afirma que a Câmara tem a oportunidade de devolver o protagonismo ao trabalhador, ao ouvir o clamor das ruas pela redução da jornada. Segundo ela, os sindicatos patronais pressionam por isenções fiscais e desonerações e se omitem no bem-estar do trabalhador.
21: Paulo Teixeira, do PT de São Paulo, também ressalta a redução da jornada de trabalho e exalta os programas do governo federal para diminuir as desigualdades sociais. De acordo com o parlamentar, o Brasil não voltou voltará a um passado que atacou os sindicatos, achatou salários e diminuiu oportunidades.
18: Rosângela Moro, do PL de São Paulo, classifica a proposta do governo federal de redução da jornada de trabalho como populista e eleitoreira e sem o debate profundo da matéria. A parlamentar defendeu a PEC 44, que estabelece o pagamento por horas trabalhadas e preserva a liberdade de escolha do profissional.
21: Renildo Calheiros, do PCdoB de Pernambuco, afirma que a redução das horas trabalhadas no país será uma conquista histórica. Ele destacou que a medida visa combater a desigualdade estrutural do Brasil, rompendo com mentalidades arcaicas da elite econômica.
18: Florentino Neto, do PT do Piauí, considera o fim da escala 6x1 um passo histórico para garantir mais qualidade de vida à classe trabalhadora. Ele afirma que a medida dará ao povo brasileiro mais tempo de descanso, possibilitando maiores períodos de convivência comunitária e familiar.
21: Kiko Seleguin, do PT de São Paulo, sustenta que a escala 6x1 prejudica o desempenho da economia por aumentar a rotatividade nos setores produtivos. Ele considera que a redução da jornada de trabalho para 5 dias semanais representa um avanço na qualidade de vida dos brasileiros.
18: Valdenor Pereira, do PT da Bahia, defende a aprovação da PEC do fim da escala 6x1 sem diminuição dos salários. O parlamentar afirma que a iniciativa, além de estimular a geração de empregos, pode melhorar a saúde dos trabalhadores e reduzir a pressão sobre o SUS.
21: Dr. Francisco, do PT do Piauí, pede apoio do Congresso ao fim da escala 6x1 e destaca a mobilização política em defesa da medida. Ele acredita que a mudança pode melhorar a qualidade de vida dos trabalhadores, com mais tempo para convivência familiar, lazer, saúde física e mental.
18: Gilmar Tato, do PT de São Paulo, relembra marcos históricos das leis trabalhistas e destaca a atuação de movimentos sociais e sindicais na defesa da redução da jornada semanal de trabalho. Ele afirma que a proposta amplia o tempo de convivência familiar e contribui para a redução das desigualdades.
21: Orlando Silva, do PCdoB de São Paulo, parabeniza a mobilização de sindicatos e movimentos sociais em defesa do fim da escala 6x1, afirmando que a mudança pode ampliar oportunidades de emprego. Ele sustenta ainda que avanços tecnológicos permitem reorganizar o trabalho sem redução de salários.
18: Benedita da Silva, do PT do Rio de Janeiro, lembra que a luta pelas 40 horas semanais de trabalho vem desde a Assembleia Constituinte de 1988. De acordo com a deputada, a atual escala reflete uma relação de submissão do trabalhador em relação ao empregador.
21: Para Talíria Petrone, do pessoal do Rio de Janeiro, a escala 6x1 provoca desgaste físico e emocional, especialmente entre mãe solo. A deputada relembra o período em que trabalhou em telemarketing para relatar jornadas exaustivas, baixos salários e a dificuldade de conciliar trabalho e vida familiar.
18: Na opinião de Aloysio Mendes, do Republicanos do Maranhão, o fim da escala 6x1 pode garantir mais qualidade de vida aos trabalhadores sem prejudicar empresários e empregados. Após a aprovação na Câmara, o deputado espera que o Senado acelere a análise da proposta para beneficiar os trabalhadores.
21: Nas palavras de Arlindo Quinária, do PT de São Paulo, a proposta da oposição para a jornada 4x3 esconde uma transição longa e o aumento das horas semanais. O deputado acredita que os parlamentares contrários ao fim da escala 6x1 tentam reduzir os direitos da CLT.
18: Carol D'Artora, do PT do Paraná, classifica a escala 6x1 como um mecanismo de exaustão física e social que retira do trabalhador o direito à vida. Ela destaca que o modelo atual prejudica especialmente mulheres e populações periféricas, roubando tempo de convivência familiar e saúde mental.
21: Alice Portugal, do PCdoB da Bahia, celebra a discussão histórica pelo fim da escala 6x1, classificando a jornada atual como exaustiva e prejudicial à saúde do trabalhador. Ela questiona a eficácia do modelo para a produtividade e destacou a injustiça enfrentada por categorias como comércio e enfermagem.
18: Juninho do Pneu, do PSDB do Rio de Janeiro, também defende o fim da escala 6x1 como medida essencial para garantir dignidade ao trabalhador. Ele ressaltou que a transição deve ocorrer sem redução salarial, permitindo maior convívio familiar e saúde daqueles que movem a economia nacional.
21: Daniel Almeida, do PCdoB da Bahia, celebra a redução da jornada semanal e destaca que as mudanças favorecem o convívio familiar, o descanso e a qualificação profissional, trazendo mais produtividade econômica.
18: Sargento Gonçalves, do PL do Rio Grande do Norte, defende que o debate sobre a redução da jornada inclua a escala 4x3. O deputado afirma que esse modelo daria ao trabalhador mais tempo para descanso, estudo, convivência familiar e complementação de renda.
21: Sargento Gonçalves afirma que partidos de esquerda rejeitaram a proposta mais ampla de redução da jornada. Ele também defende maior flexibilidade na relação entre empregadores e trabalhadores, com pagamento por hora trabalhada.
18: Bongás, do PT do Rio Grande do Sul, defende a redução da jornada de 44 para 40 horas semanais, sem diminuição de salário. O deputado rejeita o argumento de que a medida prejudica a economia, comparando a crítica à resistência histórica contra a ampliação dos direitos trabalhistas.
21: Enfermeira Rejane, do PCdoB do Rio de Janeiro, afirma que o fim da escala 6x1 beneficia principalmente trabalhadores submetidos a jornadas exaustivas. Ela alerta que a situação atual prejudica profissionais de atividades essenciais, além de comprometer a qualidade do atendimento à população.
18: O fim da escala 6x1 é uma das propostas incluídas na pauta do plenário da Câmara. As informações sobre o resultado das votações de hoje estarão na edição de amanhã.
21: Termina agora o Jornal Câmara dos Deputados, com trabalhos técnicos de Everson Urani e apresentação de Márcio Aquiles Sardi e José Carlos Andrade. Uma ótima noite para você.
18: Boa noite, a Voz do Brasil volta amanhã.
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